0: E sancionada a lei que autoriza o uso do spray de pimenta para autodefesa por mulheres acima de 18 anos. Raquel Mariano.
1: O aerossol deverá ser de uso individual, intransferível e não poderá conter substância letal ou que cause intoxicação permanente.
2: Hoje, na apresentação da Voz do Brasil, eu, Helen Bernardes e Luciana Vasconcelos.
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2: Atenção, mototaxistas, motofretistas e entregadores de aplicativos habilitados no programa Move Brasil.
0: O início das operações da linha de crédito nos bancos para a compra de novos veículos começa na próxima segunda-feira, dia 27 de julho.
2: Nesta fase, a liberação do financiamento dependerá da análise feita pelas instituições financeiras.
3: Os trabalhadores que usam motocicletas e bicicletas como instrumento de trabalho terão um pouco mais de tempo para dar início à segunda fase da linha de financiamento do programa Move Brasil. As operações, que começariam em 13 de julho, foram adiadas para o dia 27 para a conclusão de testes tecnológicos e operacionais entre os sistemas dos bancos e do programa, explica o Alice Moreira, secretário de Desenvolvimento Industrial, Inovação, Comércio e Serviços.
4: Nós fizemos uma prorrogação do programa para que isso tivesse garantido. Por quê? Porque com o fundo garantidor não significa dizer que o trabalhador com problema de inadimplência, por exemplo, vai ter acesso a esse crédito. Mas melhora, por exemplo, a pontuação, as condições de score dos trabalhadores para ter acesso ao crédito.
3: A linha de crédito é destinada a entregadores ciclistas e motociclistas, motofretistas e mototaxistas, tanto os que trabalham por aplicativos quanto os que têm vínculo formal de emprego. O programa permite financiar um veículo zero quilômetro, como bicicleta elétrica, ciclomotor, motoneta, moto elétrica ou moto flex. A contratação do financiamento continua dependendo da análise de crédito feita pela instituição financeira. O financiamento tem prazo de até 48 meses para pagamento e carência de 2 meses. As operações contam com parte da cobertura do Fundo Garantidor de Operações, o FGO, como destaca o secretário de Desenvolvimento Industrial, Inovação, Comércio e Serviços, o Alice Moreira.
4: A utilização do fundo garantidor vai mitigar o risco de crédito. Então a gente vai ter uma cobertura de 50% da receita e 100% da operação. Com o Banco do Brasil e Caixa Econômica operando essas linhas de crédito, assim como outros bancos que se habilitarão ao programa. A taxa de juros para os homens é de 12,5% ao ano. A taxa de juros para as mulheres é de 11,5% ao ano.
3: Aqueles que não se habilitaram ainda podem fazer a solicitação, mas precisam cumprir alguns requisitos. É preciso ter CNH categoria A, estar cadastrado em aplicativos de transporte ou entrega há pelo menos 6 meses, com no mínimo 100 corridas ou entregas feitas, ou trabalhar com carteira assinada há pelo menos 6 meses. Em seguida, o trabalhador deve acessar o endereço movebrasil.sistema.gov.br e fazer a inscrição utilizando a conta Gov. Em até 5 dias úteis, o sistema informa se a solicitação atende aos critérios do programa. Com isso, os trabalhadores com participação confirmada poderão procurar a Caixa Econômica Federal, o Banco do Brasil ou outras instituições financeiras habilitadas para facilitar o crédito. Reportagem Pablo Mudim.
0: Após a divulgação de duas taxas adicionais impostas pelos Estados Unidos a produtos brasileiros, o governo informou como isso afeta o país.
2: Levantamento feito pelo Ministério do Desenvolvimento, Indústria, Comércio e Serviços apontou que 52,7% das exportações brasileiras para os Estados Unidos não estão alcançadas pelas sobretaxas.
0: Nessa categoria estão, por exemplo, café, carnes, ferro fundido, aeronaves, suco de laranja, frutas, vários produtos químicos e a maior parte das exportações de celulose.
2: De acordo com o Ministério, com base no comércio bilateral de 2024, estima-se que aproximadamente 23,1% das exportações ao país norte-americano estejam sujeitas às novas sobretaxas.
0: Agora é lei. Mulheres poderão usar aerossol de extratos vegetais, conhecido como spray de pimenta, para autodefesa.
2: A norma foi publicada hoje no Diário Oficial.
1: Foi sancionada nesta sexta-feira a lei que autoriza em todo o país a comercialização, a aquisição e a posse de aerossol de extratos vegetais, conhecido como spray de pimenta, para a autodefesa das mulheres. Para comprar o produto, elas terão que cumprir algumas exigências, como ter idade mínima de 18 anos, apresentar documento com foto e o comprovante de residência e declarar que não possui condenação por crime doloso com violência ou grave ameaça. O dispositivo pode ter capacidade máxima de 50 ml e pode ser usado apenas para repelir agressão injusta, atual ou iminente. Ele é classificado como um instrumento de menor potencial ofensivo e deve ser composto por extratos vegetais regulamentados pela Anvisa. O aerossol deverá ser de uso individual, intransferível e não poderá conter substância letal ou que cause intoxicação permanente. A comercialização será fiscalizada pelo Poder Executivo e os comerciantes deverão manter o registro das vendas por 5 anos e orientar as compradoras sobre o uso correto do equipamento. A nova legislação ainda cria o Programa Nacional de Capacitação em Defesa Pessoal e Uso de Instrumentos de Menor Potencial Ofensivo para Mulheres. A ideia é oferecer orientações sobre legítima defesa e ações de combate à violência doméstica. Raquel Mariano, para a Voz do Brasil.
0: E já estão em vigor novas regras para proteger as mulheres do ambiente digital.
2: O decreto publicado nesta semana estabelece diretrizes para prevenir e combater os crimes cometidos ou facilitados pelo uso de tecnologias, incluindo conteúdos manipulados por inteligência artificial.
0: Confira agora na reportagem de Luana Karen.
5: A violência contra mulheres não conhece limites físicos e cada vez mais as agressões se espalham pelas redes sociais, aplicativos de mensagens e outras plataformas digitais. Para enfrentar esse cenário, entraram em vigor novas regras que reforçam a proteção das mulheres no ambiente digital e estabelecem responsabilidades para as plataformas de internet, como destaca a ministra das Mulheres, Márcia Lopes.
6: Toda vez que uma mulher se sentir ofendida, humilhada, com exposição de conteúdos íntimos não consentidos, ela imediatamente denuncia para a plataforma e a plataforma tem 2 horas para a remoção desses conteúdos. Caso contrário, responderá com multa, com outros tipos de controle pela Agência Nacional de Proteção de Dados do Ministério da Justiça.
5: O decreto define o que é violência contra a mulher em ambiente digital. A norma engloba crimes e outros atos ilícitos praticados com o uso da internet e de tecnologias digitais, que provoquem sofrimento físico, psicológico, sexual, político ou econômico. A delegada-chefe adjunta da Delegacia Especial de Atendimento à Mulher, de Brasília, Mariana Almeida, destaca que grande parte das vítimas são crianças e adolescentes.
7: Muitos desses casos têm acontecido com adolescentes, principalmente ali na faixa iniciando ali dos 10, 11 anos de idade, que é o que, quando a gente acredita que elas passam a ter um acesso ao celular um pouco mais livre, né? E aí a gente vê, infelizmente, esses casos em que essas meninas são cooptadas através desses, até mesmo de chats de jogos, né?
5: Uma das principais mudanças trazidas pelo decreto é a obrigação das plataformas digitais de agir com rapidez. Nos casos de divulgação de imagens ou vídeos íntimos sem autorização, o conteúdo deverá ser retirado do ar em até 2 horas após a notificação. As empresas terão ainda que oferecer canais gratuitos e de fácil acesso para denúncias, acompanhar cada caso e divulgar informações sobre a Central de Atendimento à Mulher, o Ligue 180. A delegada-chefe adjunta Mariana Almeida destaca que muitas vezes, por estar atrás de uma tela, o criminoso acredita que pode sair impune.
7: A internet, ela deixa rastro. Então, nós temos, sim, meios, nós temos mecanismos de, através desses rastros, né, que são deixados ali, é possível, sim, responsabilizar esses agressores que tentam ali se valer desse anonimato para praticar esses crimes contra as mulheres.
5: O decreto também trata de um problema cada vez mais comum, o uso da inteligência artificial para criar imagens ou vídeos falsos de nudez ou conteúdo sexual envolvendo mulheres. As plataformas deverão adotar mecanismos para identificar e bloquear esse tipo de solicitação. Outra novidade é a determinação para reduzir o alcance de ataques coordenados contra mulheres nas redes sociais, especialmente quando envolvem mulheres que exercem funções públicas ou têm grande exposição profissional, como jornalistas. A fiscalização ficará a cargo da Autoridade Nacional de Proteção de Dados. Casos de violência contra a mulher podem ser denunciados pelo Ligue 180, que funciona gratuitamente 24 horas por dia. Violações de direitos humanos também podem ser comunicadas pelo Disque 100. Reportagem Luana Karen.
2: Atualmente, a maior parte dos serviços públicos podem ser encontrados pela internet usando a conta GovBR.
0: Mais de 177 milhões de pessoas usam o GovBR e são mais de 13 mil serviços públicos digitais disponíveis.
2: O repórter Carlos Oliveira fala quais cuidados que temos que ter com a conta. Vamos ouvir.
8: O primeiro cuidado que você precisa ter com a conta GovBR é guardar a sua senha com o mais absoluto sigilo. Nunca compartilhe com ninguém. Tenha o mesmo rigor que você tem com a senha do seu banco. Outra coisa importante é aumentar o nível da sua conta GovBR para ouro, caso ainda não seja. Aí você pode fazer o reconhecimento facial, o que torna a identificação ainda mais segura contra possíveis fraudes. Habilite também a verificação em duas etapas. Com isso, toda vez que você entrar no GovBR, colocar o seu CPF e senha, o aplicativo GovBR vai gerar um código. Só depois que digitar esse código é que você terá acesso à plataforma. A verificação em duas etapas vai funcionar se você tiver a conta GovBR de nível prata ou ouro. Você ainda pode fazer a gestão dos dispositivos que acessam sua conta GovBR. Essa ferramenta permite o monitoramento de quais aparelhos e em que locais a sua conta foi acessada pela última vez. E o histórico da conta GovBR, do mesmo jeito, mostra todos os acessos, além dos atendimentos feitos na plataforma. Mais de 177 milhões de pessoas usam o GovBR e são mais de 13 mil serviços públicos digitais disponíveis. A plataforma abrange serviços federais, estaduais e municipais. Segundo o diretor do Departamento de Identidade Digital da Secretaria de Governo Digital do Ministério da Gestão, Hudson Mesquita, este ambiente do GovBR é seguro.
9: Não há registros de invasões ou de vazamento de dados na plataforma GovBR. O sistema possui diversas tecnologias e processos de monitoramento que garantem a segurança dos ambientes tecnológicos e a privacidade das pessoas.
8: Para saber como aumentar o nível de sua conta, fazer a verificação em duas etapas, habilitar a gestão de dispositivos, ver como baixar o aplicativo GovBR e tirar qualquer dúvida sobre a plataforma, acesse o site gov.br/conta. Também existem unidades de atendimento presencial do GovBR. Para saber se tem uma perto de você, acesse o site gov.br/presencial. Reportagem Carlos Oliveira.
0: Lidar com dinheiro não precisa ser um bicho de sete cabeças e o aprendizado pode começar bem cedo na própria escola.
2: Para ajudar o ensino dentro das salas de aula, as secretarias de educação podem contar com material de apoio do FNDE. Saiba mais com Diego Freitas.
10: Secretarias estaduais e municipais de educação já podem acessar os materiais do projeto Educação Fiscal, Cidadania e Controle Social nas Escolas. Os conteúdos estão disponíveis no portal do Fundo Nacional de Desenvolvimento da Educação, FNDE. Os materiais podem ser utilizados em disciplinas, projetos pedagógicos locais e atividades de educação integral, observadas as definições de cada sistema de ensino. Segundo o Ministério da Educação, a proposta é apoiar o trabalho das redes da educação básica com conteúdos voltados à educação fiscal, ao orçamento público, à transparência e ao controle social. Os recursos pedagógicos e as informações sobre a adesão podem ser consultados na página do projeto, disponível em gov.br/FNDE. A adesão é voluntária. Diego Freitas, para a Voz do Brasil.
0: Termina amanhã, dia 25, o prazo para o envio de contribuições sobre a educação bilíngue de surdos no país.
2: As contribuições serão usadas para consolidar as diretrizes nacionais desta modalidade, para um ensino mais inclusivo e de maior qualidade.
5: Podem participar professores, gestores, profissionais da educação e qualquer cidadão interessado no tema. O professor universitário Emiliano Aquino, que é também pai e sobrinho de surdos, destaca a importância da participação da sociedade em torno deste tema.
11: Essas opiniões da sociedade constituem uma das fontes que ajudam os conselheiros a pensarem e a deliberarem. É absolutamente fundamental para que a modalidade possa ter consequências nos sistemas de ensino, nas escolas.
5: A consulta pública vai embasar a elaboração das diretrizes curriculares nacionais da educação bilíngue de surdos, um norte para estados e municípios na expansão e na consolidação dessa modalidade de ensino. Alguns dos pontos abordados pelo documento são o uso da língua brasileira de sinais nas escolas, o ensino do português escrito como segunda língua, a formação de professores bilíngues e a produção de materiais didáticos específicos para estudantes surdos. Para contribuir, basta acessar a plataforma brasilparticipativo.presidencia.gov.br. Reportagem Thaís Antônio.
0: E você pode aprender inglês e espanhol pela internet na plataforma MEC Idiomas.
2: A ferramenta é voltada à aprendizagem do nível básico ao avançado.
0: Saiba como se inscrever com Thaísa Vitória.
12: Uma plataforma gratuita para estudantes iniciarem ou complementarem o aprendizado em línguas estrangeiras. Esse é o objetivo do MEC Idiomas, que oferece cursos de inglês e espanhol por meio do portal mecidiomas.mec.gov.br ou de aplicativo. Para acessar a ferramenta, é necessário fazer login com uma conta gov.br. O usuário deve escolher o idioma que quer aprender. Em seguida, pode realizar o teste de proficiência disponível, que avalia o grau de conhecimento, ou iniciar diretamente pelo nível básico. Depois, é só começar as aulas, realizar os exercícios propostos e avançar pelas unidades do curso. As aulas são organizadas em 6 níveis de aprendizado. Cada um deles reúne de 4 a 6 módulos, contendo entre 10 e 15 aulas. No total, estão disponíveis cerca de 800 aulas. Ao concluir um nível, o estudante recebe um certificado. Thaísa Vitória para a Voz do Brasil.
2: As férias de julho estão na reta final e o fim de semana promete ser de praias, piscinas, rios e lagos para crianças e adolescentes.
0: Mas, para garantir que a diversão não vire tragédia, a atenção com os pequenos precisa ser redobrada.
2: É amanhã, dia 25 de julho, é o Dia Mundial de Prevenção do Afogamento, uma data que reforça cuidados simples e que podem salvar vidas.
0: E a repórter Graziele Bezerra mostra o que pais e responsáveis devem fazer para proteger a garotada.
13: A babá Cassiane de Freitas aproveitou os últimos dias de férias para levar a filha Ruth Esther, de 8 anos, para brincar e nadar no Lago Paranoá, em Brasília. Mas em nenhum momento da brincadeira desviou a atenção da menina. Era um olho na cria e o outro também.
14: Ia ter bastante atenção, né? Porque criança cega a gente. Eu tenho muito medo também, por isso que eu deixo ela só no raso mesmo, porque a água é traiçoeira, né?
13: Nadar no lago é uma das brincadeiras preferidas da Ruth, que está sempre atenta para evitar acidentes na água.
15: Eu brinco de peixe, porque eu amo nadar. Eu tomo cuidado para mim não afogar, porque eu sou inteligente.
13: O Davi Lucas, de 13 anos, também aproveitou os últimos dias de férias na água, mas tudo com muita atenção e cuidado.
16: Eu sei nadar, mas não sou aquela pessoa que nada muito bem, e aí de vez em quando eu uso boia, mas como aqui eu tava com meu pai, né, ele tava tendo atenção e me olhando.
13: Dados do Ministério da Saúde apontam que dos cerca de 72 mil afogamentos ocorridos no Brasil entre 2010 e 2023, mais de 13 mil foram de crianças e adolescentes de 0 a 14 anos. Para os pequenos, entre 1 e 4 anos, essa é a segunda maior causa de mortes acidentais no país. E o afogamento em águas naturais, como rios e lagos, foi o mais frequente. Segundo o sargento Flávio Rosa, do Grupo de Operações Aquáticas do Corpo de Bombeiros do Distrito Federal, existem cuidados que precisam ser adotados para evitar que a diversão seja substituída por tragédia.
17: Em afogamento, a gente fala que água no umbigo é sinal de perigo, uma criança deve estar a um braço de distância do adulto responsável. A responsabilidade sobre a criança é do próprio responsável e não delegar isso jamais. Existe um tipo de boia que é o mais eficaz, que é ela que vai no tórax da criança e vai nos braços. Mesmo com equipamento, a criança deve estar sob observação.
13: Para os adultos, o alerta do sargento é: se beber, não mergulhe.
17: Mais de 70% dos afogamentos têm influência da bebida alcoólica. Bebeu, interessante que não entre na água.
13: O Brasil tem uma política nacional de redução da morbimortalidade por acidentes e violências. O plano estabelece diretrizes para prevenir mortes e ferimentos causados por acidentes no país. Entre as diretrizes dessa política está a promoção de práticas e comportamentos seguros e saudáveis para evitar que os afogamentos acabem em morte ou lesões físicas, como explica a médica do Hospital Universitário de Brasília, Thaís Mendonça Barbosa.
18: É importante que a gente determine quem é o guardião da vez, né? Quem que vai cuidar daquelas crianças que estão próximas à água e que essa pessoa tenha atenção total naquilo. Claro que saber nadar diminui o risco, mas a gente tem que lembrar que ele não elimina, né? Brincadeiras na água, essa criança pode engolir a água, ela pode bater a cabeça num salto. Por isso que mesmo crianças que sabem nadar precisam estar sob supervisão e a gente lembrar que tudo acontece em questão de segundos, né?
13: O socorro imediato pode salvar vidas em caso de afogamentos. As ocorrências devem ser comunicadas ao SAMU no 192 ou aos bombeiros no número 193. Reportagem Graziele Bezerra.
2: E hoje, sexta-feira, Luciana, tem dica para o final de semana. Que tal assistir de casa um filme brasileiro?
0: Acho uma ótima ideia, Ellen. E a dica que quem vai dar sou eu. É a plataforma pública de streaming Tela Brasil, que tem mais de 550 opções de produções.
2: É, além de produções infantis, tem alguns indicados ao Oscar, como O Que É Isso, Companheiro? E clássicos como Deus e o Diabo na Terra do Sol, de Glauber Rocha.
19: A produção nacional de cinema está disponível a qualquer pessoa, em qualquer lugar, na palma da mão. É o Tela Brasil, primeira plataforma pública de streaming do audiovisual brasileiro. São filmes premiados, documentários, produções infantis, obras musicais e animações, entre mais de 550 títulos no catálogo. E o acesso é gratuito, basta usar a conta gov.br. A plataforma apresenta ainda filmes brasileiros indicados ao Oscar, entre eles O Quatrilho, de Fábio Barreto, e O Que É Isso, Companheiro, de Bruno Barreto, além de sucessos de bilheteria, como Carandiru, de Hector Babenco, e Olga, de Jaime Monjardim. Também estão disponíveis clássicos do cinema brasileiro, como Deus e o Diabo na Terra do Sol, de Glauber Rocha, e A Hora da Estrela, de Suzana Amaral. Mais de 300 obras oferecem recursos, como legendas descritivas, audiodescrição e tradução em libras. O aplicativo Tela Brasil está disponível para celulares e tablets com sistemas Android e iOS e na versão para computadores no endereço telabrasil.cultura.gov.br. Daniele Popov para A Voz do Brasil.
0: Agências do INSS terão mais de 13 mil vagas de atendimento nesse fim de semana em todas as regiões do país.
2: Os atendimentos serão destinados à realização de perícias médicas e avaliações sociais, etapas obrigatórias para concessão de benefícios.
0: Para ser atendido, o cidadão precisa agendar pelo site ou aplicativo Meu INSS, ou então pelo telefone na central 135.
2: E essas foram as notícias do governo federal.
0: Uma realização da Secretaria de Comunicação Social da Presidência da República.
2: Com produção da empresa Brasil de Comunicação.
0: Fique agora com as notícias do Poder Judiciário e do Congresso Nacional. Boa noite e um bom fim de semana.
2: Boa noite, até segunda-feira.
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21: No Tribunal Constitucional de Portugal, o presidente do STF defende criação de rede de cortes constitucionais em defesa da independência judicial.
22: Para o STJ, é assédio de consumo a visita não solicitada a idosos para oferecer empréstimo consignado.
21: Tribunal Superior do Trabalho apoia a campanha de combate ao tráfico de crianças e adolescentes pela internet.
22: Boa noite, eu sou Marcela Luiz.
21: E eu sou Walter Lima.
22: O presidente do Supremo Tribunal Federal, ministro Edson Fachin, defendeu nesta sexta-feira, em Lisboa, a criação de uma rede de cortes constitucionais da América Latina, do Caribe e da Península Ibérica.
21: A proposta foi apresentada durante uma visita institucional ao Tribunal Constitucional de Portugal, com o objetivo de fortalecer a cooperação entre os tribunais na defesa da democracia, do Estado de Direito e da independência do Judiciário. Marcelo Della Libera.
23: O presidente do Supremo fez um balanço da agenda de sexta-feira em Portugal e destacou os avanços nas relações entre as instituições de justiça dos países de língua portuguesa.
24: Tivemos dois encontros muito produtivos. O primeiro com o Conselho Superior da Magistratura de Portugal, no qual discutimos integrações institucionais muito importantes. O segundo encontro que tivemos foi com o senhor presidente do Tribunal Constitucional Português e nós levamos a ele a nossa preocupação para criar e desenvolver uma rede na comunidade dos países de língua portuguesa de defesa da autonomia e da independência judicial.
23: Durante a agenda, também foi anunciada a primeira edição do curso Justiça 4.0. A formação será realizada em novembro no Supremo Tribunal Federal e reunirá representantes da comunidade dos países de língua portuguesa.
22: Para o STJ, é assédio de consumo a visita domiciliar de correspondentes bancários a aposentados e pensionistas do INSS sem solicitação para oferecer empréstimos consignados.
21: Essa prática é proibida pelo Código de Defesa do Consumidor. Fátima Uchoa.
25: O Ministério Público do Maranhão ajuizou ação civil pública após denúncias de assédio de consumo em Timbiras. A terceira turma do STJ manteve a decisão da Justiça Maranhense que condenou instituições financeiras a não realizarem visitas à casa de idosos para oferecer empréstimos consignados quando o serviço não tiver sido solicitado. Segundo a ministra relatora Nancy Andrighi, considerando a hipervulnerabilidade do idoso, a visita domiciliar não solicitada reduz drasticamente a margem de reflexão, pressionando a aceitação imediata do serviço.
22: Tribunal Superior do Trabalho apoia campanha de combate ao tráfico de crianças e adolescentes pela internet.
21: Este ano, a iniciativa foca na conscientização sobre os riscos das redes sociais. Marla Lacerda.
26: A campanha O Tráfico de Pessoas é Real quer conscientizar pais, mães, professores e sociedade sobre os perigos que sites e redes sociais oferecem. Um alerta sobre conversas aparentemente inocentes em ambientes virtuais, mas que, na verdade, terminam em aliciamento de vítimas. Mais de 3 milhões por ano. A campanha faz parte do projeto Liberdade no Ar, que desde 2022 conta com o apoio da Justiça do Trabalho na divulgação de vídeos e banners de conscientização.
22: Justiça determina que vereador de Joinville, em Santa Catarina, e outro réu removam vídeos ofensivos publicados em redes sociais.
21: A ação foi apresentada pelo Ministério Público Federal, Vanessa Pereira.
27: Segundo a ação, os vídeos publicados por um vereador de Joinville, em Santa Catarina, e por outro réu, contém mensagens discriminatórias e ofensivas contra moradores de comunidades periféricas, migrantes e beneficiários de programas sociais. Com isso, a Justiça Federal em Florianópolis determinou que os réus removam os conteúdos do ar em até 24 horas e que a empresa Meta retire os links das publicações do ar em até 48 horas, sob pena de multa.
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21: Boa noite.
22: E um bom fim de semana.
21: E até segunda-feira.
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3: Eu sou Humberto Pinheiro e estes são os destaques de hoje do Jornal do Senado, que começa agora. Acordo entre Mercosul e União Europeia é destaque da pauta internacional do Senado. Lei garante crédito a empresas afetadas pela crise no comércio externo. Aprovada pelo Senado, lei garante meia entrada na Copa do Mundo Feminina de 2027. Boa noite. O acordo de livre comércio entre o Mercosul e a União Europeia foi o principal destaque da pauta internacional do Senado no primeiro semestre. Após 26 anos de negociações, os senadores aprovaram o acordo provisório de comércio entre os dois blocos. A medida abre caminho para a formação de uma das maiores áreas de livre comércio do mundo, com um mercado de mais de 700 milhões de consumidores. Mais informações com o repórter Pedro Pincer.
6: O texto prevê redução de tarifas para 91% dos produtos importados pelo Mercosul e 95% dos produtos importados pela União Europeia. O acordo criará uma das maiores áreas de livre comércio do mundo, ligando os dois blocos em um mercado de mais de 700 milhões de pessoas. Entre os pontos positivos estão o aumento das exportações agrícolas, maior acesso a equipamentos e maquinários europeus, atração de investimentos e modernização industrial. A senadora Tereza Cristina, do Progressistas de Mato Grosso do Sul, deu mais detalhes sobre o tratado.
7: E o acordo, ele é muito amplo, ele trata de compras governamentais, investimentos, ele trata do setor financeiro, produtos do agro que vão ter acesso ao mercado europeu com alíquotas mais baratas e também o que nós vamos receber de lá. É uma coisa de mão dupla o acordo, não só o que nós exportamos e o que nós vamos importar de lá.
6: Outro acordo de livre comércio considerado importante foi o firmado entre o Mercosul e Singapura. Pelo texto, o país asiático concederá isenção tarifária imediata e integral à totalidade de produtos exportados pelo Mercosul. Já o bloco sul-americano se compromete a eliminar progressivamente, em até 15 anos, as tarifas incidentes sobre 95,8% dos produtos do país asiático, o que corresponde a 90,8% do total do valor atualmente importado. Outros tratados internacionais aprovados dizem respeito à proteção de direitos do consumidor em contratos do Mercosul e projetos de coprodução cinematográfica com a França e com a China.
3: Foi sancionada a lei que cria linhas de crédito para empresas afetadas pelas crises do comércio internacional. A medida prevê até 15 bilhões de reais em financiamentos para exportadores de outros setores da economia. O objetivo é ampliar o acesso ao crédito, preservar a competitividade das empresas brasileiras e reduzir os impactos de instabilidade no mercado externo. Repórter Patrícia Oliveira.
8: A nova lei busca reduzir o impacto do aumento das tarifas sobre produtos brasileiros. Poderão ter acesso ao crédito empresas da indústria, da agropecuária, da pesca, da aquicultura, da mineração e também cooperativas e associações. Os recursos podem ser usados para capital de giro, compra de máquinas e equipamentos e modernização da produção. O presidente da Comissão de Relações Exteriores, senador Nelsinho Trade, do PSD de Mato Grosso do Sul, defende a atuação coordenada das instituições brasileiras.
9: Precisamos entender se os instrumentos criados são suficientes para enfrentar uma situação como essa e, se necessário, discutir aperfeiçoamento, sempre com base em critérios técnicos e na proteção da economia brasileira.
8: O governo prevê que o novo tarifaço vai atingir 18% das exportações brasileiras para os Estados Unidos.
3: A Comissão de Constituição e Justiça aprovou neste ano um pacote de propostas voltadas à eficiência do Poder Judiciário, à modalidade administrativa, à segurança de servidores essenciais e à regulação de direitos civis. Entre as matérias estão o estabelecimento de barreiras contra a sobrecarga processual em tribunais superiores, a tipificação de novos crimes qualificados e o endurecimento das normas contra a lavagem de dinheiro no país. A reportagem é de Bruno Lourenço.
5: A Comissão de Constituição e Justiça votou neste primeiro semestre restrições para o uso de dinheiro em espécie para a compra de imóveis, a autorização para que servidores públicos sejam MEIs e iniciativa que define critérios objetivos para a concessão da assistência judiciária gratuita. Os senadores chancelaram ainda a regulamentação do chamado filtro de relevância para a admissão de recursos especiais direcionados ao Superior Tribunal de Justiça. O relator da matéria, senador Sérgio Moro, do PL do Paraná, enfatizou que o acúmulo de processos nas cortes superiores inviabiliza uma justiça de qualidade.
10: Porque o acesso em demasia aos tribunais superiores, pelo acúmulo de milhares de processos nessas cortes, acaba dificultando a porta de saída. E o cidadão quer ver o final do processo.
5: A CCJ também aprovou no semestre a criminalização do exercício ilegal da medicina veterinária e o projeto que agrava as punições para crimes cometidos contra profissionais das áreas de saúde e de educação no exercício das funções. A comissão estabeleceu ainda regras de custódia compartilhada de animais.

0: valorizar os professores. Confúcio Moura também destacou que a melhoria da educação depende da continuidade das políticas públicas relacionadas ao setor e da redução das desigualdades entre as regiões do país.
1: Já não se trata apenas de garantir acesso, temos que garantir a permanência do aluno na sala de aula, a aprendizagem efetiva do aluno, a formação que prepare o cidadão para a vida. É aí que está o segredo, o nó da questão.
0: A FIFA começou a receber o cadastro de interessados em comprar ingressos para a Copa do Mundo Feminina de 2027, que será realizada no Brasil. Lei aprovada pelo Congresso Nacional garante o direito à meia entrada para estudantes, idosos, jovens de baixa renda e pessoas com deficiência. O benefício vale para todos os jogos disputados no país e busca ampliar o acesso do público ao maior torneio do futebol feminino. Mais detalhes com Rodrigo Rezende.
2: O cadastro para receber informações sobre a compra dos ingressos para a Copa do Mundo Feminina de 2027 já começou. As informações estão no site fifa.com. A lei com as regras para a Copa de 2027, aprovada pelo Congresso, garante uma carga de ingressos com preços pela metade para estudantes, pessoas com mais de 60 anos e jovens de baixa renda com até 29 anos cadastrados no CadÚnico. O senador Romário, do PL do Rio de Janeiro, destaca que o evento de 2027 terá um legado importante e se aproveitará da estrutura construída para a Copa de 2014.
3: Estamos falando de jovens e crianças que certamente irão se inspirar com as atletas e com a festa nos estádios. Estamos falando também do turismo e dos recursos da economia que serão gerados.
2: 8 cidades brasileiras serão sedes da Copa do Mundo em 2027. São elas: Rio de Janeiro, São Paulo, Belo Horizonte, Recife, Fortaleza, Salvador, Brasília e Porto Alegre.
0: Com trabalhos técnicos de João Lira, o Jornal do Senado fica por aqui. Acompanhe agora as notícias do Tribunal de Contas da União e da Câmara dos Deputados. Boa noite e um bom fim de semana.
4: Minuto do TCU.
5: O Tribunal de Contas da União avaliou a política que busca garantir o acesso da população aos serviços postais em todo o país. O objetivo é assegurar que cartas e encomendas continuem chegando a todos os brasileiros, inclusive em regiões mais distantes. A auditoria apontou que os serviços postais continuam sendo essenciais, principalmente para moradores de áreas rurais e locais de difícil acesso. Nessas regiões, eles também garantem o acesso da população a documentos, medicamentos e outros serviços importantes. 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
7: Câmara aprova atendimento permanente para mulheres vítimas de violência.
8: Comissão limita a autoria de obra artística com uso de inteligência artificial.
7: Projeto prevê medidas para enfrentar os impactos climáticos nas escolas.
8: Plenário pode votar medida que impede fim repentino de jogos eletrônicos.
7: Boa noite. Já pode entrar na pauta de votações do plenário projeto que obriga empresas de jogos eletrônicos a avisarem antes de retirarem o produto do mercado. O repórter Antônio Vital tem os detalhes da proposta.
9: Ganhou o regime de urgência e pode ser votado no plenário da Câmara, projeto que pretende acabar com um dos principais motivos de queixas de jogadores de videogames, que é a retirada do produto do ar pela empresa desenvolvedora sem que haja um aviso prévio ou até mesmo a chance de manter o game em um servidor próprio, disponível para quem quiser. Hoje, diversos videogames vendidos no mercado, na verdade, não passam de uma licença que dá direito aos compradores a acessarem o conteúdo online, sem que o jogo possa ser baixado no computador. Isso significa que quando a empresa decide retirar o produto do mercado, os jogadores que pagaram pela licença ficam sem acesso ao game. O projeto que ganhou o regime de urgência foi apresentado pela deputada Jandira Fegali, do PCdoB do Rio de Janeiro, e prevê obrigações para as empresas desenvolvedoras dos jogos. obriga, por exemplo, que os consumidores sejam avisados com antecedência de 180 dias antes da retirada do produto e determina que os jogos fiquem disponíveis por pelo menos 2 anos antes de serem descontinuados. Os jogadores terão ainda o direito de serem informados

0: informado se estão comprando um jogo que pode ser baixado no computador ou apenas uma licença para acesso online ao produto. Nesse caso, o fornecedor do jogo terá ainda que disponibilizar uma versão alternativa do jogo sem custos extras ou devolver o dinheiro pago, corrigido, quantia proporcional ao tempo de uso do produto. Segundo a autora do projeto, Jandira Fegali, as medidas foram sugeridas por comunidades de jogadores e complementam as regras do marco legal da indústria de jogos eletrônicos, uma lei aprovada em 2024. Além das obrigações das empresas, a proposta cria um fundo para preservação e fomento dos jogos eletrônicos. Os recursos serão destinados à preservação, catalogação, restauração e disponibilização pública dos jogos nacionais considerados relevantes, o que será feito em parceria com o Instituto do Patrimônio Histórico e Artístico Nacional, o IFAM. O regime de urgência foi aprovado de maneira simbólica pelo plenário. O deputado Kim Kataguiri, do Missão de São Paulo, defendeu as medidas previstas para evitar que o consumidor compre uma licença achando que está adquirindo um jogo, mas ele criticou a criação do fundo.
1: Os jogadores não estão pedindo a criação de um fundo público, os jogadores não estão pedindo que o IFAM faça qualquer regulamentação, a demanda é simplesmente corrigir uma falha de mercado, assimetria de informação. A empresa sabe quando vai encerrar o servidor, a empresa sabe até onde vai manter as suas atividades, mas não esclarece isso para o consumidor. A empresa sabe que não está vendendo o jogo, a empresa sabe que está vendendo licença, mas não deixa isso claro para o consumidor.
0: O projeto proíbe a venda de qualquer jogo eletrônico que não possa ser utilizado pelo consumidor de forma independente após o encerramento do serviço, com exceção daqueles oferecidos por meio de assinatura, e desde que isso esteja claro no contrato. A punição para a empresa que não obedecer às regras é multa que pode ser de 1% do faturamento bruto ou R$500 mil. Com o regime de urgência, o projeto pode ser votado a qualquer momento no plenário da Câmara, sem passar pela análise das comissões permanentes da Casa. Rádio Câmara, de Brasília, Antônio Vital.
2: Previdência.
3: Sérgio Brito, do PSD da Bahia, pede urgência na votação do projeto que regulamenta a aposentadoria especial dos agentes comunitários de saúde e dos agentes de combate às endemias. Ele lembra que a medida beneficia mais de 400 mil profissionais e reconhece o trabalho realizado para melhorar a atenção básica.
4: Esses profissionais estão todos os dias nas ruas, enfrentando sol, chuva, doenças e situações de risco para cuidar da saúde da nossa população. Eles são a porta de entrada do SUS e merecem reconhecimento. O projeto garante uma aposentadoria mais justa, aos 52 anos de idade para os homens e 50 anos para as mulheres, com pelo menos 20 anos de efetivo exercício na função, além de assegurar integralidade e paridade nos benefícios.
5: Sérgio Brito lembra ainda que o texto estabelece regras para os servidores que exerceram parte da carreira em outras atividades. Para ele, a proposta representa um ato de justiça e fortalece o SUS ao valorizar os profissionais responsáveis pela prevenção de doenças e pelo cuidado das famílias.
2: Agricultura.
3: O governo federal editou uma medida provisória como parte do acordo com o Congresso e o setor agropecuário para buscar soluções para a dívida agrícola. A repórter Silvia Munhato traz mais informações sobre o texto enviado pelo Executivo.
6: A Câmara analisa a medida provisória que autoriza a criação de linhas de crédito rural para recomposição de dívidas de produtores rurais e cooperativas afetados por eventos climáticos adversos ou pela redução nos preços de comercialização de seus produtos. O texto é fruto de um acordo entre o governo, representantes do setor e parlamentares, anunciado pelo presidente da Câmara dos Deputados, Hugo Mota. O deputado Alceu Moreira, do MDB do Rio Grande do Sul, da Frente Parlamentar da Agropecuária, disse que o setor teve que ceder nas suas reivindicações, mas que o acordo foi bom, porque sinalizou para a criação de um fundo garantidor que poderá reduzir custos de forma mais permanente.
7: Porque o fundo garantidor reduz o risco de quem financia. Se nós tivermos outro problema climático, o fundo garantidor vai conseguir indenizar as lavouras pela perda, o que significa dizer que o seguro agrícola virá logo depois, será muito mais barato, porque ele terá menos risco de indenização pela incidência do prejuízo.
6: Segundo o governo, a medida provisória deverá permitir a renegociação de mais de 100 bilhões de reais em dívidas, com um impacto anual nas contas públicas inferior a 4 bilhões de reais. Para ter acesso aos benefícios, produtores rurais e cooperativas devem ter registrado, entre 2019 e 2025, perdas em duas ou mais safras, que resultaram na redução de, no mínimo, 30% da renda bruta esperada. Os encargos financeiros ficarão entre 6% ao ano e 12% ao ano, dependendo do porte do produtor. O prazo de reembolso será de até 8 anos, com carência de 2 anos para o pagamento da primeira parcela do principal. A medida provisória ainda permite que os bancos prorroguem por até 30 dias o vencimento das operações de crédito de produtores que estavam adimplentes até o dia 14 de julho. Da Rádio Câmara de Brasília, Silvia Minhar.
2: Desenvolvimento Regional.
5: Projeto de Hildo Rocha, do MDB do Maranhão, obriga os estados e a União a informarem as câmaras de vereadores sobre a execução de obras e serviços nos municípios. Ele explica que a ideia é ampliar a transparência e permitir que os vereadores acompanhem investimentos feitos com recursos públicos.
8: O governo federal, eles têm executado obras diretamente nos estados e nos municípios. E os estados também. Tem estado que até reforma de praça fazem. Entretanto, os vereadores, eles não têm acesso a essas informações. A União chega lá, o governo federal, através de algum órgão do governo federal, executa a obra e o vereador fica sem saber o que é que está acontecendo ali. Da mesma forma, o governo do estado chega no município, executa a obra e faz o serviço. E os vereadores ficam sem saber.
3: Pelo texto, devem ser repassadas informações como valor da obra, fonte dos recursos, prazos e identificação do órgão executor ou da empresa contratada. Hildo Rocha acrescenta que a medida prevê punição para quem deixar de comunicar as ações ao Legislativo Municipal.
2: Educação.
5: Avança na Câmara projeto que prevê medidas para enfrentar os impactos climáticos nas escolas. A repórter Júlia Lopes traz mais informações sobre a proposta.
9: A Comissão de Educação da Câmara dos Deputados aprovou um projeto que estabelece diretrizes para reduzir os efeitos das mudanças climáticas no ambiente escolar, como ondas de calor e chuvas intensas. A proposta prevê ações de adaptação e educação ambiental nas unidades de ensino, além de medidas para garantir conforto térmico em salas de aulas e áreas comuns. Para a autora do projeto, deputada Sâmia Bonfim, do PSOL de São Paulo, adaptar as estruturas das escolas às mudanças climáticas é fundamental.
10: As escolas elas precisam estar adaptadas para que o direito à educação seja assegurado, para que os alunos possam aprender e para que os trabalhadores da educação possam trabalhar, porque senão é inviável, é impossível. E aí o projeto propõe iniciativas e diretrizes para que haja mudança da estrutura, da arquitetura, instalação de ar-condicionados, ventiladores, arborização, ou seja, é uma meta mesmo, uma construção de escolas em que a infraestrutura considere as questões climáticas também.
9: No texto proposto pela relatora, deputada Silvia Cristina, do PP de Rondônia, haverá mudanças na Lei de Diretrizes e Bases da Educação para garantir que seja de responsabilidade do poder público realizar instalações escolares adequadas ao clima de acordo com cada região. Segundo a relatora, não é necessário alterar regras sobre o uso de recursos da educação. Ela explicou que os investimentos para a adaptação das escolas já podem ser feitos com base na legislação atual. Dados do Censo Escolar de 2023 mostram que apenas 3 em cada 10 salas de aula da rede pública têm climatização. Isso significa que cerca de 70% ainda não contam com esse tipo de estrutura. Na rede privada, o índice de salas climatizadas chega a 47%. Ainda segundo o levantamento, cerca de 7.500 escolas não têm acesso à água potável e mais de 3.200 não contam com nenhuma fonte de água. Da Rádio Câmara de Brasília, Júlia Lopes.
3: O projeto que propõe medidas para a redução dos efeitos climáticos nas escolas ainda será analisado pelas comissões de Desenvolvimento Urbano, Finanças e Tributação e Constituição e Justiça.
2: Saúde.
5: A Câmara aprovou e já encaminhou ao Senado o projeto de Jorge Sola, do PT da Bahia, que permite a dispensa de licitação para aquisição pelo SUS de medicamentos da empresa brasileira de hemoderivados e biotecnologia, a Hemobras.
3: O deputado explica que a medida agiliza o acesso aos produtos, reduz entraves administrativos e fortalece a produção nacional. Jorge Sola acrescenta que a proposta garante o abastecimento do SUS e preserva o caráter público da produção desses medicamentos por meio da Hemobras.
2: É bom lembrar que a Hemobras produz hemoderivados a partir do plasma excedente coletado na rede de banco de sangue do SUS. E no Brasil, a nossa Constituição proíbe a comercialização do sangue e de todos os tecidos e órgãos. Então, não é possível uma empresa privada produzir hemoderivados no Brasil, porque sangue no Brasil não é mercadoria, sangue não pode gerar lucro. Por isso foi criada a Hemobras e por isso que a dispensa de licitação é extremamente coerente e necessária para o SUS.
5: Cultura. Comissão aprova projeto que limita a autoria de obras com uso de inteligência artificial. A repórter Sofia Peçanha tem os detalhes.
11: A Comissão de Ciência, Tecnologia e Inovação aprovou o projeto que estabelece que apenas pessoas físicas podem ser reconhecidas como autoras de obras literárias, artísticas ou científicas. A proposta, apresentada pelo deputado Jonas Donizete, do PSB de São Paulo, altera a Lei de Direitos Autorais. Na prática, o texto reforça que, mesmo quando há uso de ferramentas de inteligência artificial no processo de criação, a autoria só poderá ser atribuída a um indivíduo humano, independentemente do nível de autonomia da tecnologia utilizada. O relator da proposta na comissão, o deputado Davi Soares, do Podemos de São Paulo, destacou que o uso de inteligência artificial deve ser equiparado a outras ferramentas usadas no processo criativo, como, por exemplo, pincéis e tintas utilizados por um artista plástico.
12: O uso de ferramentas de IA não pode ser considerado de forma diferente do emprego de qualquer outra ferramenta utilizada para a criação de obras, sejam elas físicas, analógicas ou digitais.
11: Segundo o projeto, a inteligência artificial pode ser usada como instrumento, mas não pode ser considerada autora de uma obra. Por exemplo, um escritor que utiliza um programa de IA para ajudar na elaboração de um texto continua sendo autor. Já conteúdos gerados automaticamente, sem participação criativa humana relevante, não terão autoria reconhecida. Na justificativa da proposta, o autor esclarece que a criação intelectual é um ato profundamente humano, que reflete a individualidade, a personalidade e a criatividade do autor. Atributos que sistemas de IA, por mais avançados que sejam, não possuem. O relator, o deputado Davi Soares, ressaltou que a medida pretende proteger os criadores e evitar impactos no mercado cultural, como a produção em massa de conteúdos automatizados e a concentração no setor devido ao rápido avanço tecnológico.
12: Entretanto, a velocidade da evolução desses sistemas, a massificação do uso, exige uma resposta legislativa mais rápida, sob pena de estar sendo criada uma insegurança no ambiente de trabalho de artistas para os negócios de editores.
11: Agora, o projeto que assegura a humanos os direitos autorais de obras produzidas com o uso de inteligência artificial segue para análise na Comissão de Cultura. Da Rádio Câmara de Brasília, Sofia Peçanha.
5: Justiça.
3: Paulo Soares, do Podemos de São Paulo, apresentou o projeto de lei que cria o crime de corrupção sistêmica na legislação brasileira. O texto prevê punições para agentes públicos envolvidos em esquemas ilegais de desvio de recursos do contribuinte.
13: É fundamental que a gente possa penalizar, criminalizar o que eu chamo de corrupção sistêmica, ou seja, incluir no Código Penal um dispositivo que possa colocar na cadeia para valer, desde o político, aquele com o mandato, até o seu assessor, que tenha participado de alguma maneira dos esquemas de corrupção. Ou seja, é o interlocutor que foi chamar um prefeito, um vereador, uma empresa terceirizada para fazer parte da esquema. Todos os agentes envolvidos nos esquemas de corrupção precisam ser penalizados e com cadeia. Inclusive, prevê penas pesadas, mais de 20 anos de prisão, no caso, por exemplo, de políticos com mandato.
5: Paulo Soares explica que o projeto amplia a responsabilização de todos os envolvidos em esquemas de corrupção e prevê penas mais rigorosas para esses crimes. Ele afirma que a proposta fortalece o combate à corrupção e aumenta a transparência na administração pública.
14: Segurança Pública.
3: A Câmara aprovou a oferta de canais de atendimento permanentes para mulheres vítimas de violência. A repórter Paula Bittar acompanhou a votação.
15: A Comissão de Constituição e Justiça da Câmara aprovou um projeto que determina a oferta permanente e gratuita de canais telefônicos e virtuais de atendimento para mulheres em situação de violência doméstica e familiar.
16: O texto aprovado prevê que esses canais funcionem 24 horas por dia, todos os dias da semana, com profissionais capacitados para receber notícias de infrações penais, orientar as vítimas e encaminhá-las à rede de apoio. A proposta também estabelece que deverão ser elaborados relatórios mensais a partir dos dados coletados para subsidiar políticas públicas. A relatora do projeto na comissão, deputada Lídice da Mata, do PSB da Bahia, comentou a importância de reforçar a legislação de combate à violência contra mulheres.
17: Muitas vezes o primeiro pedido de ajuda acontece por telefone ou pela internet. Garantir que esses canais funcionem 24 horas por dia, todos os dias, de forma ininterrupta, faz com que a garantia, a proteção à mulher, ela possa ser efetiva. Que esses profissionais que funcionam nesses serviços sejam profissionais capacitados, significa ampliar o acesso à proteção e salvar vidas. Fortalecer a Lei Maria da Penha é reafirmar que o Estado não pode tolerar nenhuma forma de violência contra a mulher.
16: A proposta que determina a oferta permanente e gratuita de canais telefônicos e virtuais de atendimento para mulheres em situação de violência doméstica e familiar já pode seguir para o Senado, a menos que haja recurso para análise pelo plenário da Câmara. Da Rádio Câmara de Brasília, Paula Bittar.
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19: Eimon, do PT do Rio de Janeiro, apresentou projeto que obriga síndicos de condomínios a comunicar às autoridades casos de suspeita de violência contra mulheres, crianças, idosos e animais. O objetivo é ampliar o enfrentamento da violência nos espaços residenciais.
20: Nos condomínios, muitas vezes, a gente tem aquela expressão: em briga de marido e mulher, ninguém mete a colher. A gente se posiciona sim. Então, esse nosso projeto diz que, em caso de suspeita de violência contra mulheres nos condomínios, contra pessoas idosas nos condomínios, contra crianças nos condomínios e também violência contra animais, portanto a violência pet, os síndicos desses condomínios, eles têm a obrigação de se reportar às autoridades para que as investigações sejam feitas para a gente barrar esta violência.
21: Raymond argumenta que o projeto não transforma o síndico em agente policial, mas atribui a ele a responsabilidade de proteger os condôminos. Para o deputado, a medida facilita a atuação de órgãos de proteção, como conselhos tutelares, delegacias especializadas.
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23: 10 horas.
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2: A partir de agora, eu, Roger Pires, tenho a grata satisfação de ter a sua audiência. E nessa noite, eu separei para você uma seleção incrível. Não mexa na sintonia. Vamos viajar pelo tempo em mais um Back in Time. Pussycat, Mississippi.

No Back in Time, só as melhores. Ouvimos Fagner, Cartaz, Gal Costa, Chuva de Prata. O Back in Time faz mais uma pausa. Não saia da sintonia.

Nosso boa noite para você que está ligado com a gente. Aqui você recorda as canções que marcaram para sempre. É o Back in Time na sua noite.

No melhor do flashback, ouvimos Guilherme Arantes, Planeta Água. Gal Costa, Um Dia de Domingo. Vem aí mais um intervalo, o Back in Time volta daqui a pouco. Até já.

0: Aqui no Back in Time tocamos Rod Stewart, You Are Everything. Roy Orbison, You Got It. Vamos fazer uma pausa para o intervalo e daqui a pouco estaremos de volta com o Back in Time. 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
2: 11 e 1.

Nesse bloco, ouvimos no Back in Time Roberto Carlos, O Côncavo e o Convexo, Robbie Williams, Angels. Vamos ao intervalo rápido e o Back in Time já já estará de volta.

Você ouviu no Back in Time, Joana e Roupa Nova, Um Sonho a Dois. Gilberto Gil, Vamos Fugir. Mais um intervalo e o Back in Time volta

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Stryper, I believe in you.

Nosso boa noite para você que está no carro ouvindo a gente. Muito obrigado pela companhia. O Back in Time segue em frente tocando o melhor da música.

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1: Meia-noite.

0: Obrigadozão. Que honra demais poder estar aqui, viu?
1: Você tá doido.
0: Obrigado, gente. Obrigado.

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3: Meia-noite 56.
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3: Alvorada! 1:59.

0: Tigretinha. 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Voltei porque minha roupa tá suja. Vai lavar.
1: Au! Vou!

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1: 13 e 1.

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3: 3:59.
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1: Você tá doido.
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0: Alô?
1: É dos Garotos de Ouro?
0: Sim, pois não.
1: Eu queria falar com o Victor, o cantor do Vucu Vucu.
0: Sou eu, pode falar.
1: Aqui é do cabaré. Nasceu um menino e estão dizendo que é seu. O que você pretende fazer?
0: Ah, se for meu, eu assumo, né?

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2: Alvorada! 6:13.
3: 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Uma produção do Sistema CNA Senar.
4: Você sabe como funciona o sistema CNA, FAESC, Senar, Sindicatos Rurais? Em âmbito nacional, a CNA é a voz institucional do setor agropecuário, com atuação junto aos poderes públicos, na defesa de políticas para o campo e na elaboração de propostas voltadas ao desenvolvimento do agronegócio. Em Santa Catarina, a FAESC representa os interesses dos produtores e articula ações estratégicas para o setor produtivo. O Senar atua na formação profissional, na promoção social, na assistência técnica e gerencial, entre outras ações. Já os sindicatos rurais formam a base do sistema nos municípios, mantendo contato direto com os produtores, identificando demandas locais e mobilizando o setor. Juntas, essas entidades trabalham para fortalecer o agronegócio. 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Uma produção do sistema CNA, FAESC, Senar e Sindicatos Rurais.

Maravilha, o nosso Matando na Alvorada deste sabadão, dia 25 de julho. Vai seguindo pra você aí com muita música boa, né? 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Vamos abraçando você aí onde quer que você esteja. Obrigado pela sua super companhia. Os amigos que estão pertinho, que estão distante, né? Que sintonizam a nossa melhor programação. Sabadão especial, temperaturas agradáveis, aquela umidade de sempre, né? E você participando no 991063978. Já teve muita música boa que a gente preparou aí pra você. Garotos de Ouro, né? Com o Grupo Rodeio, Baitaca, Tião Carreiro e Pardinho, Daniel também. E a gente segue com a nossa programação. Então participa lá! 991063978. Milionário José Rico, Pão de Mel.

0: Alvorada da FM 6:20.
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0: Vamos lá, já estamos de volta aqui com o nosso Mateando na Alvorada. Você participando com a gente no 991063978, sabadão mais que especial, né? Vamos mandando abraço pro pessoal que tá participando com a gente. Bom dia pra Josina. Oi, Josina. Bom dia também pra Maria José, que tá sintonizada com a gente. Bom dia também pro meu amigo Maradona.
1: Bom dia, Gilmar. Peça a próxima música. Toca Leo Palmer, Corré com Fogo de Chão. Pretendido, agradeço.
0: Valeu, meu amigo Maradona. Obrigado pela audiência aí, viu?
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3: Gauchada amiga, é com imensa alegria que o Fogo de Chão apresenta

0: Maravilha, 6h31, Leandro e Leonardo, mais uma noite sem você. Fogo de Chão, Marco Velho, nosso Mateando na Alvorada.
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0: já estamos de volta com o nosso Matando na Alvorada. Vai participando aí, viu? 991063978, uma edição especial do nosso Matando pra você.
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0: Aí, 6h42, era muito mais alegria no seu rádio todo dia, sempre a partir das 6. Era, não é, né, Gilmar? Ô, rapaz, tá pensando o quê? Vai lá, vamos trazer uma do Cis do Rio Grande agora pra gente matar a saudade aí daquelas boas. Vamos lá? Bugio de São Francisco, essa aqui é boa. Vai lá pro seu Argemiro Ribeiro, lá no Rio Bonitinho, né? Pro seu Amadeus Lopes, todo o povo aí que sintoniza a nossa Alvorada FM.
1: Agora eu vou falar de um bugio, valente, uma barbaridade, acostumado a fazer peleia lá na costa do Rio das Antas.
2: Mas então é o bugio de São Francisco?
1: É bem esse mesmo, tia. E olha o bicho aí.

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0: Vamos lá, 6h50 agora o nosso Mateando no Alvorada. Vamos trazer aqui o menino da porteira. Essa aqui é uma indicação. A minha amiga Cleide, né, Cleide? Menino da porteira pro pessoal da Cooper Campus. Isso aí, um abraço pra vocês. Meu amigo Leucir Pires de Lima tá sintonizado com a gente, escutando e trabalhando lá em Curitiba, né? Diz que lá choveu à noite, né? E umidade a mil. Acho que tá que nem aqui o Leucir. Bom dia pra Célia, que tá com a gente também, a Roseli Carlin, minha amiga Hilda Silva, né, Hilda? Obrigado pela audiência aí. Bom dia, o Antoninho Pereira, de Leibon Regis, também tá com a gente aí, Toninho. O Edomir de Curitibano está pedindo Alan e Aladim, dois passarinhos e um bom final de semana para nós. Amém, né, meu amigo? Obrigado pela audiência aí. Seu Amadeus Lopes também está ouvindo, seu Amadeus?
1: Oi, bom dia, Gilmar. Tudo de bom? Tudo bom? Como é que estão por aí? Seu Amadeus. Queria que você tocasse uma música para mim aí. Meio fora do programa, mas é boa. O Padre Ezequiel, mandar pra mim hoje. Um abraço pra você, tudo de bom. E se quiser aparecer aí ao meio-dia, fazer um aperitivo aqui na minha casa, apareça. Na rua Leandro Grande, 280 casa, em frente à Casa do Peixe. Apareça aí tomar uma velho barreiro com nós aí, ó. Beba com moderação. Tudo de bom pra você, meu amigo. Valeu.
0: Valeu, seu Amadeus. Obrigado pela audiência e um abraço, homem do céu.
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0: Maravilha, 6h58, Alan e Aladim, dois passarinhos, Sérgio Reis, menino da porteira. Mais um intervalinho, a gente volta já virando já pra segunda hora.
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5: A Receita Federal estendeu para 1º de janeiro de 2027 o prazo para que as pessoas físicas que exercem atividades econômicas regular se inscrevam no CNPJ, condição necessária para a emissão de documentos fiscais eletrônicos. A medida assegura prazo adicional para a adaptação dos contribuintes e acompanha o desenvolvimento de um novo sistema simplificado de inscrição no CNPJ. Para a FAESC, o novo prazo traz segurança e previsibilidade para que os produtores com receita anual igual ou inferior a R$ 3.600.000 se adaptem às exigências. O produtor, pessoa física, precisará ter CNPJ para emitir o documento fiscal no novo modelo do IBS e da CBS. Minuto do Agro, uma produção do sistema CNA, FAESC, Senar e Sindicatos Rurais.

Maravilha, 7:03. Vamos lá, tem mais músicas aqui na nossa programação. Deixa eu ver quem tá pedindo aqui. Bom dia, toca Canarinho Prisioneiro pra gente. Um ótimo sábado a todos. Que Deus abençoe o dia de vocês. Essa é boa. Canarinho Prisioneiro. Daqui a pouquinho tem participação aí da Lia e lá do meu amigo Rato, que estão participando com a gente aí, né? Ei, coisa boa! Vamos curtir essa aqui.

0: Maravilha, 7h10, os centauros, a Daniela Flor do Campo, Chico Rei Paraná, Canarinho Prisioneiro, aqui na nossa programação, né? Mandar um bom dia também pro meu amigo, o Ismael da Silva, do Rio do Campo, tá pedindo copo de veneno. Tá lá ouvindo a programação, essa rádio não tem pra louco. Valeu, meu amigo, um abraço pra você aí. Vamos lá então, meu amigo Rato tá participando com a gente aí, Rato.
1: Bom dia. É o Ratão por cá, tá na rodagem aí. Mandar os parabéns pro seu Amadeu, tá de aniversário aí, seu Amadeu Lopes. Muita saúde, muita paz, pô, pro bicho velho aí, quando nós chegar aí, nós vamos lá tomar uma coca com ele lá. Pode botar um gauchão pro bicho velho lá, que o bicho velho é tentado lá. Obrigado. Tudo de bom aí pra vocês aí da rádio.
0: Valeu. Volta pra todo mundo aí. Isso aí, amigão. Um abraço pra você. Obrigado pela audiência. Grande Ratão. E a Lia também, claro, tá participando com a gente aqui pra homenagear o seu Amadeus, né, Lia?
2: Bom dia, Gilmar. Tudo bem? Gilmar, hoje eu quero mandar a programação toda pro meu pai, que tá de aniversário, seu Amadeus. Que Deus dê muita saúde pra ele. Muitas felicidades, que eu amo muito ele. Que obrigado por tudo que ele faz. Às vezes eu não sou aquela filha que tô lá todo dia, mas ele tá sempre nas minhas orações. Que nós amamos muito ele, que desejamos de tudo de bom na vida dele. E um abração, um abraço meu do Ratão, dos netos, do Brendo, do Brian e dos bisnetos, da Lolozinha e do Enzo, que amamos muito ele.
0: Maravilha então, Lia, obrigado pela participação e audiência aí, viu? Deus abençoe a vida de vocês, de toda a família, em especial do seu Amadeus, que tá hoje completando mais um ano de vida. Muitas alegrias para ele, muita saúde e tudo de bom, né? Agradecer aqui também a meu amigo Titica, lá de Timbó Grande. O Titica tá na audiência. Bom dia lá pro Virgílio Oliveira. Fala, Virgílio, um abraço. Meu amigo Zé do Guilherme Raim, como é que tá aí, Zé? Obrigado pela sintonia. Meu amigo Edmilson José Duarte tá pedindo aqui de Bota Nova com os Monarcas pra começar bem o dia. Vamos mandar essa aqui lá pro seu Amadeus? Essa aqui é muito boa, essa música, né? Pra fechar o nosso bloco então aí, e um abraço especial pra você que sintoniza. Vai participando que o nosso programa continua.

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0: Maravilha, 727, César Oliveira e Rogério Melo, eu, ela e o Tostado. Olívio Osório, copo de veneno. Deixa eu agradecer aqui o Emerson, que também tá ouvindo lá o nosso programa, né, Emerson? Um abraço pra você aí.
1: Certo. Meu pai tá fazendo aniversário. E aí, muito perto, e aí, minha vida, meu pai aí é ótimo, meu pai pra mim, e eu quero pra ele é muito gente boa pra mim, e não é nada pra mim, que pena, não tenho tudo, minha irmã, tudo, meu irmão junto, nós faremos, e aí é tudo aniversário dele, nós ia estar todo mundo. Depois nós pedimos minha mãe, estamos aqui. E eu, pai, me trata meu irmão, pô, vai vir. Eu sou outra equipe, tá pronto, Matuto.
0: Valeu, Emerson, um abraço pra você aí, meu amigo, obrigado pela participação. Deus abençoe aí o seu Amadeus, meu amigo Emerson, toda a família, que tem um dia muito especial hoje, né, de muita alegria. Eu vou ficar devendo a visita hoje, hein, mas desejo tudo de bom, viu, seu Amadeus? Que tudo dê certo na tua vida aí, meu amigo do céu. O Giovanni Padilha.
2: Bom dia, Giovanni, manda um abraço pro seu Amadeus, tá no aniversário hoje. Amadeus e a dona Margarida e o Alô do Fernando, do Origuete. Um abraço.
0: Valeu, meu amigo. Um abraço pra você aí. Obrigado pela audiência. Eu vou virar o bloco e vou trazer aí daqui a pouquinho o Padre Ezequiel lá pro seu Amadeus. A música Mate de Esperança.
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1: 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Bom dia. Colocar a música do Léo Magalhães, Cama de Cimento. Vou tocar depois das 8 essa aí, viu? A Ivone Leite tá na sintonia também, Ivone?
5: Bom dia, Gilmar. Quero pedir uma música da Sabiá do Alvoredo para mim.
1: De novo, essa música?
5: Cantando para mim, as irmãs, para meus irmãos, para quem tiver.
1: Bom valeu, dia, Ivone. Bom dia pra você.
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1: Você tá curtindo também aqui a nossa programação, meu amigo Gilberto Chaves. Fala, meu amigo, na escuta na capital do estado. Ô, Flores Lopes. Um abraço pra você, meu amigo. Ótimo final de semana aí. Meu amigo Gilberto Chaves em Florianópolis, trabalhandinho, né? E você participando lá. 991063978. Hoje a equipe da Rádio Alvorada, deixa eu ver aqui. Hoje é sábado. A equipe da Rádio Alvorada vai estar na grande festa em honra a São Cristóvão, né? Daqui a pouquinho, a partir das 9 da manhã. Você sintoniza aqui e acompanha os detalhes, né? O pessoal vai fazer o convite, passar tudo que tá rolando lá pra você aqui em 94.5 no nosso Estação 1, né? Estação 1 ainda, né? Isso aí. Padre Ezequiel, lá pro seu Amadeus, o mate de esperança.

0: maravilha, tá aí 7h43, agora o Teixeirinha na sombra do arvoredo, Padre Ezequiel, mate de esperança. É, música do ouvinte aí na nossa programação, né? Sabiá do arvoredo, tá furando meu CD aqui, mas nós continuamos mandando. Meu amigo João Batista da Silva, mas a sabiazinha, né, Gilmar? É, sabiazinha. Bom dia, toca a música Copo de Veneno, Luciano do Campo do Areu. Já toquei essa aí hoje, Luciana. Bom dia pra você. Seu Argemiro.
1: Bom dia, seu Gilmar. Eu quero mandar os parabéns pro seu Amadeus Lopes. Sempre se encontramos com ele pra cidade. Desejo saúde, desejo felicidade pra ele. E manda um abraço pra todos os amigos que tiveram na escuta do programa.
0: Valeu, seu Argemiro Ribeiro do Rio Bonitinho, tá sintonizado com a gente aí, né? Coisa boa, intervalinho, voltamos rapidão.
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1: Maravilha, 7h47, a Lu do Centro tá ouvindo, né, Lu? Bom dia pro Beto também, mandando uma música pro Tupi de Rosalvo, Silvani, quem estiver ouvindo, Chão Batido. Essa aí é boa, né, Beto? Um abraço pra você e obrigado pela audiência.

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João Luiz Correia Fandango em Soledade. E assim vamos encerrando o nosso Mateando na Alvorada, né, meus amigos? Eita! Teve ainda Oi Serranos, Trio Parada Dura, o Santo Fole com Abacaxi Sem Freio. 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O seu Moacir Góes está pedindo aqui, Pedro Bento e Zé da Estrada, sete palavras. Fala, seu Moacir. Vamos fechar com essa aí, então. Já tocando um pouquinho dela enquanto encerro o nosso programa. E já já eu volto com a Estação 1, porque hoje é comigo também, tá bom? Obrigado, meus amigos, pela audiência. Obrigado, meus patrocinadores.

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5: Epa! Tá começando nossa Estação Alvorada por aqui, Gilmar Santos, até às 10 horas da manhã, com oferecimento de erva mate mazute e agromaster, Samar Presentes e Papelaria, JH Móveis, Supervisa Supermercados, Urbano Casa e Jardim, Joalheria Ótica Limar e Cifra Empréstimos, empresas que merecem 100% a sua preferência, ok, meus amigos? Bom dia pra você, liberando nossos telefones no 991063978. Aqui vai rolar muita música boa, sertanejinha, internacional, nacional, internacional pouco, né? Mas uma nacional, a gente relembra alguns sucessos também. Participações no 991063978. Obrigado você no site, no aplicativo. Bom dia, bom dia, bom dia!
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5: Nossa Estação Alvorada pra você, com muita coisa boa no seu começo de dia. Sabadão hoje, um dia muito especial, né? Por que que é especial? Porque todo dia que você acorda com saúde, todo dia que você acorda, né? Pra trabalhar, pra se preparar aí. Quando você olha pro lado, sua esposa dormindo, seu esposo, né? Vai dar uma olhadinha no quarto das crianças, tá tudo certo, todos dormindo tranquilamente. Você sabe que daqui a pouquinho você chega do serviço, né? Vão estar com muita alegria também, vão passar um dia, uma tarde agradável, depois tem o domingão para aproveitar também. Isso aí, meus amigos, essa rotina normal diária tua é coisa de Deus, tá? Porque tem muita gente que acorda com dores, sofrendo, né? Muitos respirando por aparelhos, muitos com problema na família, muitos com aquela tristeza no coração, lutando por dias melhores. E tem gente que acorda muito tranquilo, né? Muito feliz. Então agradeça a Deus. E quem tá passando por problemas, por necessidade aí, que ore muito para Deus também. E se for pedido, for preciso aí, peça ajuda, né? Não pereça, peça ajuda para quem você acha que pode te ajudar. Tá bom, meus amigos? Seja governo, seja familiares, amigos, não deixe de pedir ajuda, porque a sua vida importa. Tem gente que acorda olhando para o relógio, outras pessoas acordam olhando para os problemas. Mas existe uma terceira maneira de começar o dia, olhando para as oportunidades que Deus coloca diante de nós. Pense por um instante, quantas pessoas gostariam de ter mais uma manhã para abraçar alguém, pedir perdão, recomeçar, ou simplesmente dizer um eu te amo? E hoje, esse presente foi dado para nós. Talvez o seu dia não seja perfeito, talvez existam contas para pagar, decisões difíceis ou saudades que insistem em apertar o peito. Mas a vida nunca prometeu felicidade. Aliás, a vida nunca prometeu facilidade. Ela apenas nos oferece, a cada amanhecer, uma nova chance de fazer diferente. Por isso, não desperdice energia carregando o peso de ontem. As páginas que passaram não podem ser reescritas, mas a história de hoje ainda está em branco. Desejo que você encontre paz onde houver inquietação, esperança onde houver medo e motivos para sorrir até nas pequenas coisas. Que as pessoas certas cruzem o seu caminho e que o bem que você fizer volte para a sua vida de um jeito ainda mais bonito. Que Deus ilumine cada passo, fortaleça o seu coração e faça deste sábado um dia de encontros, boas notícias e grandes surpresas. Um excelente dia para você e sua família. Ok? Viva a sua vida, porque ela, como eu falei antes, importa. Ah, importa muito.

0: Atenção, faz barulho aí!
1: 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Talagaço, paredes pintadas, Henrique e Juliano, o amor dos outros. Ah, rapaz, aí você me quebra. Eu não fui feliz por pouco e ele tá sendo feliz com o amor dos outros. Aí é pra acabar com a paia boa, né, ô João? Mas enfim, faz parte, faz parte. Abraço lá pro Lucas, que tá curtindo aí o nosso programa, ô Lucas. Agradecer também o José Hamilton, que está sintonizado, minha amiga Pretinha, que diz assim, ó, bom dia, que essa chuva te traga as bênçãos para o seu dia ser muito especial. Isso aí.
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2: Hora de Estação Alvorada, às 8h20, meu amigo Darcy Paino tá com a gente lá, o Darcy.
3: Bom dia, bom dia.
2: Opa.
3: Eu queria pedir uma música aí com o Tiburcio da Estância.
2: Ah, nesse horário não vai.
3: Falei pra o Joel, que tá de aniversário hoje, o nosso patrão aí, que nem é... representa nem ser nosso patrão, é como nosso pai aí, pra, eu digo em nome de todos os funcionários aí da Transjoel, que esse cara segura as pontas aí, muitas vezes trabalhando de noite, lutando por nós aí, se puder mandar música aí, eu te agradeço. Um abraço.
2: Valeu, meu amigo, um abraço pra você aí, obrigado pela audiência sempre, né, mas nesse horário eu não consigo, rapaz, sou eu que continuo no programa ainda, mas mudou agora. É, agora no máximo uma bandinha ali, a gente vai conseguir tocar dessas bem novinhas, tá? Tem que ser bem nova ainda. Pedro e Benício, a última volta com participação de Zé Neto e Cristiano. Curte aí.

0: ainda. Pedro e Benício, última volta com Zé Neto e Cristiano. Essa música é muito bonita, hein, rapaz? Parabéns, então, seu Amadeus Lopes, que está hoje completando mais um ano de vida, né? Nosso grande ouvinte, a Ivonete Pires também. Parabéns, Ivonete. O... lá em Timbó Grande, meu amigo Claudir Oliveira. Parabéns para você aí, o Claudir. Deus abençoe. Grande amigo da gente também, né? Gilmar Antunes, o Ganso, tá na sintonia aí, o Ganso. Obrigado pela audiência. Laércio e Sueli também estão ouvindo a gente lá no bairro São Cristóvão. Maradona.
1: Bom dia, Gilmar. Eu peço a próxima música com os atuais antes de ir embora. Se eu for atendido, eu agradeço.
0: Valeu, Maradona. Um abraço pra você aí. Obrigado pela audiência. San Marino, essa aqui, ó, é uma pedrada. Sabe por quê? É a nova música do San Marino na voz do Cris, que saiu lá da banda Destaque Nacional. Rapaz. Explosão, né? Com aquela pegadinha do San Marino, com o potencial da voz dos vocalistas. Vamos curtir aí. Ficou maravilhosa essa música.

São Marino, a página virou, pode escrever que é sucesso. A Elis está curtindo a nossa programação. Oi, Elis, obrigado pela sintonia. Vamos fechar o bloco com Tubarões.

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0: Estamos de volta, 8h35, muito bom dia para você. Um abraço lá pro meu amigo Luciano da Luz, a Lauane, a Márcia, que estão com o radinho ligado. Hoje é dia de folga, né? Bem de boa. 11 graus é a temperatura em Santa Cecília. Vai lá, viu? Vai no 991063978 e deixa o seu alô pra gente. Estação Alvorada Especial com Gilmar Santos. Então participa muito aí, viu?
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Tá aí, na programação Os Atuais, antes de ir embora, toca também, né, Dilcinho Sogra, com participação de Henrique Juliano, Julianete. O Evaldo tá sintonizado com a gente, o Evaldo. A Catiane tá lá curtindo nossa programação também, né, Catiane? Tá mandando um abraço lá pra Giza, que tá sintonizada com a gente. E tá dizendo assim, o Giza, o seu café ontem tava fraco, frio e sem açúcar. Ai, ai, ai, deve tá top. Era uma água, eu acho, né? Valeu, Catiana, um abraço pra vocês aí. Bom dia pra Giza, meu amigo Ney também, que estão curtindo lá a nossa 94.5. Bruno Marrone, saudade meia.

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0: Claro que tá legal, 8h48. Muito bom dia pra você, Santa Cecília, toda a região, pessoal dos postos de combustíveis, do comércio, você que tá no seu carro, no seu caminhão. Obrigado pela audiência e companhia.
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0: Vamos lá, Estação Alvorada, trazendo agora o Pichote. Um abraço lá pro Artêmio também, meu amigo Ricardo, que tá na sintonia aí, né? O Ricardo Souza. Essa música eu acho muito bonitinha, além de graça.

Churrasco e Vaneira, opa, Estrela e Vou Doar Meu Coração, que músicas bonitas nessa versãozinha aí, ficou show de bola. Pixote, Nem de Graça. Deixa eu agradecer aqui a Cida Oliveira, tá curtindo o nosso programa lá, Cida. O Gilmar Miller, sempre ligado na Alvorada, pra mim a melhor rádio e vocês locutores sempre trazendo alegria pra nós. Mesmo que vocês não estejam num bom dia, estão aí, parabéns, admiro muito vocês. Ô, rapaz, isso é verdade, viu? O locutor esquece todos os problemas e vem aqui ser feliz, tentar pelo menos, né? E transmitir essa felicidade pra você que tá aí do outro lado do rádio. Isso é verdade, isso é verdade. O locutor não é de ferro, né? Alexandre Pires, de ex pra ex com Lauana Prado.

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1: Estamos de volta às 9:02, nossa estação que segue até o meio-dia. Lu Góes está sintonizada com a gente. Lu, obrigado pela audiência. Estação Alvorada de sábado, pode, né? Vamos curtir.

Na bocado de raiva. Boa, essa é boa. Mário Júnior, Zé Neto e Cristiano, cadeira cativa. E ainda teve o Paulinho Mocelli aqui na nossa programação. Meu amigo Adriano de Souza, de Fraiburgo, tá pedindo aqui Júnior e César, Cheiro de Culpado. Um ótimo sábado pra mim aqui. Um abraço, meu amigo. Um ótimo sábado pra você aí também na nossa querida Fraiburgo. Agora tem o Pandinha, né? Tem o Pandinha.

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0: Estação Alvorada continua 9:17. Bom dia pra você! Bom dia pra tia Cida, que tá curtindo o nosso programa também, né, tia? Lá no bairro Aparecida, lá pro tio Wanda e pro Elias. Um abraço especial aí, obrigado pela audiência.

0: quem lembra de Friends, aquela série famosa, The Rembrandts com I'll Be There For You.
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0: Às 9h20, manhã de sabadão, é top demais a nossa programação, melhor ainda com a confirmação da sua audiência, né? Por isso que eu gosto que você participe bastante, tá, meu amigo, minha amiga? É, a criançada também sempre estão mandando mensagem pra gente. É toda a família, né? Porque a Rádio Alvorada tem uma programação eclética pra todo mundo curtir de cedo à noite, né? Com muita música de vários ritmos, com muita alegria, com informação, previsão do tempo, entretenimento, aquele bate-papo legal, né? É bom demais ter a sua audiência. Cleiton dos Santos, e aí?
2: Aí, Júnior, o que será que tinha naquele áudio, hein, meu irmão?
3: César, eu também quero saber, viu?

A programação, o grupo Marcação, os anjos não mentem. Júnior e César, o cheiro de culpado. Ei, coisa boa. Abraço pra você que acompanha o nosso Estação Alvorada. Você, meu amigo, minha amiga, tá no interior já, vai aproveitar o final de semana nos interiores, nas cidades vizinhas, mas levou a Rádio Alvorada junto, que bacana, viu? Tem que ficar muito feliz pelo carinho aí da sua audiência. Vamos com o Luiz Mandini para fechar esse bloco aqui. Participação de Andriele Balico, passou, acabou, até mais.

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Estamos de volta à nossa estação Alvorada. Edição especial deste sábado com o Gilmar Santos, com o maior carinho do mundo.

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0: 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Estão com o rádio ligado aí também na nossa programação, né?
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1: E o nosso Estação está indo para a reta final, a parte 1, né? Porque já tem parte 2. A Mari está sintonizada com a gente. Mari, vista-se de felicidade. Ei, que palavra bonita. Alô, Dani, dia, Gilmar, bom sabadão para nós, ligadinha na melhor. A Dani é lá do Cristo Rei. Tá de folga hoje, Dani? Obrigado pela sintonia aí, um ótimo sabadão para vocês, viu? Raça Negra e Tiaguinho.

0: Raça Negra na programação, cheia de manias com Tiaguinho. E é o seguinte, vamos fazer o seguinte, vamos lá pra festa de São Cristóvão, que tá muito bonita, pessoal com a programação já há alguns dias, né? E vendas de pastéis, cucas e coisarada. Quem tá lá pra fazer um convite especial pra você ir até a festa, aproveitar hoje e amanhã, é o meu amigo Renan Caetano, também o Fabiano Carlos tá por lá hoje, né? Depois de alguns dias de folga, hoje começa aí. E também a Ingrid, né, que tá pras redes sociais, a equipe da Alvorada FM está lá na festa em honra a São Cristóvão. É isso, Renan. Bom dia pra você.
1: Muito bom dia pra você, Gilmar Santos, e a todos os ouvintes do Estação Alvorada. Primeira parte, né? Sabadão, dia 25 de julho de 2026. E nós estamos aqui. Eu, a Ingrid, o Fabiano Carlos, toda a equipe da Alvorada FM nesse dia tão especial. Hoje, dia 25 de julho de 2026. E sabe o que é o melhor? Sabe o que é? É que assim, ó, você, amiga dona de casa, você, amigo que também tá aí, quem sabe, no trabalho, não vai precisar se esforçar com o almoço hoje. Ah, Renan, por quê? Porque hoje aqui na grande festa em honra a São Cristóvão, aqui no Clube Pinheiros, está rolando a venda de churrasco. Tem churrasco, tem maionese, tem uma porção de arroz também, tem tudo, tudo, tudo da melhor qualidade para você. Também já aproveitando, né? Além do almoço, você já pode comprar a sobremesa aí, né? A sobremesa, aquele café da tarde especial, tem bolo, né? Tem cada bolo bonito que eu vou contar para você, viu? Tem bolo amarelo, tem bolo cor de rosa, tem bolo azul, né? Tudo da melhor qualidade para você nessa grande festa em honra a São Cristóvão. Já tá um sucesso, viu? Já tá um sucesso, mas nós estamos aqui para aproveitar também e para convidar você. O que já é sucesso vai virar mais sucesso ainda com essa venda de churrasco, maionese, né? Esses bolos também. Tem o kit para você. Vem para cá então. Vem para cá e aproveita. Vem para cá porque já tá tudo pronto. Já tá tudo pronto, viu? Deixa eu ver se eu consigo aqui uma palavrinha com alguém, né? Deixa eu ver se eu consigo uma palavrinha. O pessoal tá todo ocupado aqui, trabalhando bastante, né? O pessoal tá trabalhando bastante, mas eu vou procurar alguém aqui, né? Deixa eu ver com quem que eu posso conversar. Alguém pode conversar comigo? Alguém pode conversar comigo enquanto trabalha? Minha amiga Lia, bom dia pra você. Que carne maravilhosa. É um frango, né? Um galeto. Que carne maravilhosa. O que tem tanto, Lia? Conta pra gente, bom dia.
2: Bom dia, tudo bem? Ah, nós temos hoje os galetos, né? Temos bolo. O pessoal que quiser vir, já pode vir chegando aqui buscar. Lembrando que já dá pra retirar os combos, né? Já pode vir retirar os combos.
1: Bacana, então, é galeto, tem também o churrasco aqui, né? Tem churrasco, tem maionese, já dá pra retirar os combos então, né? Ô Fabiano, chega aqui, Fabiano Carlos, retornando das férias antecipadamente. Bom dia, Fabiano.
3: Bom dia, Renan, bom dia, Ingrid, bom dia a todos os ouvintes da rádio também, pessoal aqui da festa. Ó, só avisando, estamos aqui na festa em honra a São Cristóvão, e hoje, dia 25, é dia de São Cristóvão, né? Hoje é o dia oficial de São Cristóvão, padroeiro dos motoristas, né? Então todo mundo convidadíssimo para já conferir a festa e vir aqui adquirir a sua carne, né? Bolo, que mais que tem? Carne, bolo, cuca, tem maionese, já pode adquirir com o pessoal aqui na Capela São Cristóvão, especial aqui no Clube Pinheiros, né? Todo mundo envolvido, a comissão da festa, os festeiros, todo mundo trabalhando bastante para que essa festa, como acontece todos os anos, já é tradição aqui no município e é sucesso, com certeza, essa festa tradicional aqui no nosso município. Então vem para cá, aproveite e venha curtir a festa. Estamos aqui também durante a manhã para passar para você todas as informações, o que está acontecendo aqui na Capela São Cristóvão. Lembrando que amanhã tem procissão a partir das 8:30, bênção dos motoristas, tem a Santa Missa às 10:30. Tudo isso acontece aqui na Capela São Cristóvão, Renan.
1: Justamente. Inclusive, agora eu vou aqui trazer pra você. Obrigado, Marcelão. Quer dar um bom dia pro pessoal aqui, Marcelo? Fica à vontade. Conta pra gente como é que tá as vendas aí, como que foi as vendas também nesses três dias, né? Quarta, quinta e ontem. E hoje com certeza vai ser mais um sucesso. Bom dia, Marcelo.
4: Bom dia, Renan, bom dia, ouvintes da rádio. Tá sendo um sucesso nossa festa aí, estamos aguardando o pessoal aí para hoje, venda de carne de porco hoje aí.
1: Bacana, e eu vou também falar aqui, Marcelo, conta pra gente, amanhã tem o bingo, né? Tem o bingo e os prêmios do bingão. Eu vi que o palco lá tá recheado de brindes, né, de prêmios ali, mas além dos prêmios que tem aqui, tem prêmio em dinheiro também pro pessoal que vira até aqui o Salão São Cristóvão, né?
4: Isso mesmo, Renan. A partir das 15 horas ali nós temos o bingão, R$700. Às 16h30, R$1.000. E para finalizar ali às 18 horas, R$2.000.
1: Bacana, é prêmio bom, é prêmio bacana aí para você. Você quer adquirir sua cartela, vem para cá também. Ô, Gilmar Santos, vou voltar aí para a rádio com você. Eu quero agradecer aí pelo espaço de sempre. Opa. E na sequência, vem Jean Andrade, nós entramos no ar novamente, porque vamos ficar aqui até perto do meio-dia, Gilmar.
0: Isso aí, Renan. Um abraço para vocês aí, meu amigo Fabiano. Bom trabalho, né? É muito legal esses eventos aí, Alvorada FM, estar presente, pertinho do povo, né? Já estamos sempre pertinho através do rádio e aí vamos pessoalmente também. Muito bacana. A Maria, bom dia, Gilmar, ótimo e abençoado sábado para todos nós, né, meu amigo? Isso aí, que seja, viu? 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Um abraço, obrigado pela sua companhia aí. A gente vai fechar com o Dilcinho Sou Pagodeiro. Gian Andrade vem aí com a segunda parte do Estação Alvorada, parte 2. Segunda parte do Estação, parte 2, Gilmar. Que redundância é essa, rapaz? Com a segunda parte do Estação Alvorada. Um abraço pra você, até mais.

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6: Dez horas, 4 minutos. Muito bom dia pra você. Está no ar Estação Alvorada Parte 2. Comigo, de Andrade, até o meio-dia, te fazendo companhia. E é claro, com o nosso timaço, o Agromaster tá comigo. 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E também Sicoob. O telefone tá liberado pra você pedir música. Até o meio-dia, te fazendo companhia aqui na Alvorada FM. É o Estação.
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6: Comigo, de Andrade. Para começar, tem Zé Neto e Cristiano. Bom dia, bom sábado para você. Ah.

0: Tá na 94, tá legal. Tá legal demais, é o Estação Alvorada, parte 2, comigo de Andrade, aqui na programação da 94. É, tá rolando festa em honra a São Cristóvão, no Clube Pinheiros, e eu vou direto pra lá, hein? Com eles, Renan Caetano, Fabiano Carlos, a Ingrid tá por lá também. Rapaziada, é com vocês aí.
1: Bora lá então, Jean Andrade, nós continuamos, seguimos por aqui com a venda, né, venda de churrasco aqui, churrasco, carne de porco, né, tem também o galeto, tem maionese, e eu vou contar pra você, né, um detalhe muito importante, um detalhe pra lá de especial aqui, né, agradecendo a todos os nossos parceiros da 94.5, que também estão presentes por aqui, Jean Andrade, são muitos, né, são muitos os parceiros, daqui a pouquinho, inclusive, eu quero conversar com o Davi, né? 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E por aqui nós seguimos. Quem ainda não garantiu, tem pão caseiro, fresquinho, tem cuca, tem tudo da melhor qualidade pra você. Porque é aquilo, né? Você sabe que a 94.5, onde tem festa, onde tem produto de qualidade, onde tem alegria, alto astral, a Alvorada FM se faz presente com toda a certeza. É, inclusive, amanhã, né? Eu vou reforçar novamente esse convite para amanhã também. Amanhã temos o bingo com prêmios aí em dinheiro também. Tem diversos prêmios aqui, como cômodas, multiuso, tem aquecedores, tem cestas, tudo para amanhã pro grande bingo à tarde, né? A partir das 15 horas, né? Aqui no Clube Pinheiros. Ô Fabiano Carlos, sim. Conta pra gente, você gosta de bingo ou não?
2: Eu adoro bingo, rapaz. É amanhã, como você já tentou, a partir aí, não esquecendo que a festa já começa cedo da manhã, né? Com a procissão 8h30, depois tem Santa Missa. Pra quem quiser almoçar na festa também, pode vir almoçar aqui ao meio-dia. E a partir de 1h30 da tarde, já pode se preparando pro bingão, tá? Vai ter um bingão super especial e muitos prêmios nesse bingo aqui, ó. Que tem de prêmio legal aqui, ó. Vale a pena também participar do bingão, né, Renan?
1: Com certeza. E falando a respeito de hoje, esse churrasquinho de porco ali tá aquele cheirinho especial, né, Fabiano Carlos? Pra quem não quer aí trabalhar com almoço em casa, hoje é dia de dar aquela descansada, né, Fabiano Carlos? A semana toda trabalhando, hoje é dia de garantir o seu churrasco aí, tem carne de porco, tem o galeto, tem maionese, o almoço tá garantido aqui no Clube Pinheiros, pra você pegar o seu kit, levar pra sua casa e se alimentar com a sua família, né?
2: Com certeza. Não é querer, ó, puxar o saco do churrasqueiro lá atrás. Daqui a pouquinho a gente vai na churrasqueira pra fazer lá imagens da churrasqueira. Os churrasqueiros aqui são churrasqueiros tradicionais também, que fazem o melhor churrasco da região, é aqui.
1: Com certeza, então. Ô, Jean Andrade, eu vou voltar aí pro estúdio mais uma vez com você, né? Eu quero agradecer você aí pelo espaço de sempre, né? Até porque a gente sempre frisa, quando é pra falar de coisa boa, a gente abre o microfone e entra no ar. Jean Andrade, volto com você, valeu!
0: Valeu, Renan Caetano, abraço pra vocês aí, rapaziada, assim que precisar, só chamar, hein? Festa em honra São Cristóvão no Clube Pinheiros, cobertura total da 94.
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0: 10:18. É, você está no Estação Alvorada comigo, Jean Andrade, aqui na Alvorada FM. Bom dia pra você. Muito obrigado pela sua audiência, hein? Você que de domingo a domingo faz companhia aqui na Alvorada FM, pros nossos comunicadores, pra toda a nossa equipe. Muito feliz, hein? Muito feliz em fazer parte do time da família Alvorada FM. 10:19, o telefone tá liberado, você pode mandar mensagem pra cá pra pedir música, pra mandar abraço, pra mandar beijo, pra pedir informação, afinal também temos o nosso, a nossa prestação de serviço, né? O rádio é isso, o rádio é prestação de serviço, o rádio é informação, é comunicação, é música boa e com certeza a Alvorada FM atende todos esses requisitos.
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0: Traia Véia chegando na programação. Bom dia pra você.

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0: 10 horas 31 minutos. Bom dia pra você. Ligadinho no Alvorada FM 991063978. Manda mensagem pra cá. Copa do Mundo terminou, né? Mas essa Copa do Mundo sempre deixa suas marcas. E uma delas foi a seleção de Cabo Verde. Um dos grandes nomes da Copa do Mundo, o goleiro Vozinha da seleção de Cabo Verde, foi anunciado pelo Colo-Colo do Chile. O goleiro cabo-verdiano, que se destacou no Mundial, estava livre no mercado e chega ao clube chileno sem custos. O Colo-Colo anunciou através das redes sociais o jogador e já faz parte aí. 40 anos, Vozinha estava sem clube desde o fim do contrato com o Chaves de Portugal. Titular da seleção de Cabo Verde, ele ganhou destaque durante a Copa do Mundo ao ajudar o seu país a chegar à segunda fase do Mundial. Tá aí, Vozinha. Até alguns clubes brasileiros tinham especulado o jogador, né? Não deu, vai jogar no Colo-Colo do Chile.
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0: Seguindo nossa Estação Alvorada, tem Zezé de Camargo. Bom dia pra você. 10 horas 33 minutos.
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1: 10 horas 45 minutos, é o Estação Alvorada, rapaziada, lá no Clube Pinheiros, festa em honra a São Cristóvão. Vamos lá, quem vai falar comigo agora? Fabiano Carlos, seja bem-vindo à programação, meu amigo. Não rodou. Rapaziada aí, aguardo o ok de vocês, tá? Aguardo o ok de vocês. 10 horas 45 minutos, vamos seguindo a programação.

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0: 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Vamos, seguimos, 10 horas 48 minutos, um bom dia pra você, obrigado pela sua companhia, alô pessoal de Fraiburgo que tá ligado na programação, Cascavel, Paraná, Quedas do Iguaçu, Paraná, e é claro, toda Santa Cecília e região, ligadinhos na Alvorada FM 94.5, a nossa equipe está na cobertura lá no Clube Pinheiros, festa em honra a São Cristóvão. E é pra lá que a gente vai agora, neste momento. Fabiano Carlos, me ouve?
2: E é pra lá que a gente vai.
3: Maravilha, Gia Andrade. Estamos aqui, ó, na festa de São Cristóvão, aqui na Capela São Cristóvão, para a festa em honra ao padroeiro dos motoristas e também, além do padroeiro dos motoristas, São Cristóvão é o padroeiro dos colonos. Estou aqui junto com a galera que está aí trabalhando bastante nesta manhã, vendendo carne, vendendo bolos deliciosos. Além de serem bolos deliciosos, são bolos lindos, por sinal. Você aqui vendo, visualizando, você já vai ficar com muita vontade. Estou aqui, chegando pertinho das meninas trabalhando. A Lia está aqui. Bom dia, Lia.
4: Bom dia, tudo bem?
3: E aí, Lia, tá preparando o que aqui para vender? Eu tô vendo aqui tem farofa, né?
4: É, nós estamos embalando as farofa para os combos, né?
3: Isso. E o nome das meninas aqui, qual é o seu nome?
5: Andriele.
3: Andriele e a?
6: Eroni.
3: Estão trabalhando bastante, que eu estou percebendo, né?
6: Muito, muito, muito, mas é muito gratificante.
3: É muito gratificante, né, hoje, Andrade? Oi. Ah, tem alguém fazendo aniversário hoje, né, Lia?
4: Ah, sim, quero mandar um abraço lá pro seu Amadeus, que ele tá de aniversário hoje. Muitas felicidades, muitos anos de vida. Pai, eu amo você.
3: Isso aí, parabéns, seu Amadeus Lopes, é pai da Lia, que está completando hoje mais um ano, nosso ouvinte assíduo da Alvorada FM, o senhor Amadeus, né? Ó, tá rolando, é aqui, o Marcos também tá aqui, Marcão, dá um alô pro pessoal aqui e faz um convite especial também para quem quiser aqui adquirir o seu produto, no caso aqui, a carne, o bolo, para vir aqui hoje.
7: Isso, a gente tá ajudando aqui na festa de São Cristóvão e convidamos todo mundo para vir aqui no salão, aqui tem tudo preparado com muito carinho, com muito sabor, a tradição aqui da festa de São Cristóvão. Então venham que ainda tem bastante coisa aí pro pessoal comprar.
3: E não esquecendo que amanhã tem procissão, tem Santa Missa, tem Bingão o dia todo, né?
7: Isso, toda a programação já tradicional aqui da festa de São Cristóvão.
3: Isso aí, Marcos, abraço para você, bom trabalho, é a galera trabalhando aqui bastante e a Rádio Alvorada nessa cobertura especial aqui da festa em honra a São Cristóvão e também em honra ao padroeiro também dos colonos, né? Não esquecendo hoje, retificando, amanhã 8:30, tá? 8:30, a procissão dos

0: dos, a procissão com a bênção dos motoristas, tá? A procissão sai da Igreja Matriz, tá? Ali da Praça da Igreja, às 8h30 da manhã, aí vem em direção aqui à Capela São Cristóvão, tá? Com a bênção dos motoristas, às 10h30, após a procissão, a Santa Missa, aqui na igreja, tá? Aqui na capela, às 10h30. Meio-dia, almoço festivo. Quem quiser almoçar aqui, compra a sua carne, tá? Compra aí a sua bebida, a sua salada e almoça aqui no salão, tá? Aqui no salão da Capela São Cristóvão. E logo após o almoço, por volta de 13h30, 1h30 da tarde, começa o grande bingão tradicional. Muitos prêmios aqui durante a tarde toda. Quer dizer, amanhã vai ser um dia pra lá de especial, como já é tradição, como o Marcos falou agora há pouco. Tradição de todos os anos da festa de São Cristóvão. 8h30, saindo a procissão lá da Igreja Matriz, em direção à Capela São Cristóvão. 10h30, Santa Missa, almoço festivo e bingão. Certo, Gia Andrade? Daqui a pouquinho a gente volta com mais informações aqui da festa em honra a São Cristóvão e aos colonos também. Volto com você.
1: Valeu, Fabiano. Cobertura da Alvorada FM. Fabiano Carlos, Renan Caetano, a Ingrid tá por lá também. Você fica ligado nas nossas redes sociais também, hein? Além da cobertura aqui no microfone da 94, nas redes sociais tá rolando tudo.
2: A Igrejinha Azul.
1: Vem chegando Mato Grosso e Matias, Igrejinha Azul. Bom dia pra você.

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0: 11:04, você está no Estação Alvorada Parte 2, comigo de Andrade na programação da 94. A nossa equipe está lá no Clube Pinheiros, na festa em honra a São Cristóvão, Renan Caetano, Fabiano Carlos, a Ingrid tá por lá também. Renan tá digitando. Ô, Renan, digita logo aí, rapaz, tô ficando ansioso. Tem pergunta do ouvinte aqui, já mandei pro Renan lá. Amanhã vai ter venda de churrasco pra comer em casa, né? Se dá pra ir lá retirar pra comer em casa. Tá, Renan, não, agora eu tô te ouvindo, Renan. Posso te chamar? Só me dá um joinha aí, rapaz, que ao vivo é assim mesmo, tá? Ou pode falar comigo aqui, tô te escutando. 11:05, você está no Estação Alvorada, música boa toca aqui na 94. Falei anteriormente do Vozinha, o Vozinha pegou uma barca lá no Colo-Colo. Vai jogar no Colo-Colo do Chile. O menino de 40 anos, Vozinha. E no final de semana tem Campeonato Brasileiro. Até teve umas sondagens pro Vozinha no futebol brasileiro, não deu certo. Porque com exceção de Palmeiras e Flamengo, sei lá, quem mais, Atlético Paranaense, quem sabe, o resto tá todo mundo quebrado. Ó, esse final de semana tem bola rolando na Série A do Campeonato Brasileiro. Hoje, 18:30, pra mim é tristeza ou alegria? Acho que é mais tristeza. Meu Colorado joga fora de casa na Arena da Baixada contra o Atlético Paranaense. Promessa de fortes emoções, mas não vai dar pra nós. É bem difícil de ver. Atlético Paranaense e Inter, 18:30. Também no mesmo horário tem Santos e Chapecoense. Que time ridículo esse da Chape. Fui ver Chape Flamengo no meio de semana. 4-0 e foi pouco. Santos e Chape, Santos não tá tudo aquilo também. Hoje, 20:30, tem Vasco e Mirassol. Amanhã, 16:00, tem Cruzeiro e Botafogo. Também amanhã, 16:00, tem Bahia e Corinthians. 18:30, Bragantino e Coritiba. 18:30, Grêmio e Fluminense. 18:30, Flamengo e São Paulo. 19:30, Remo e Vitória. No mesmo horário, tem Palmeiras e Atlético Mineiro. Rodada do Brasileirão, passada da Série A. Daqui a pouquinho eu falo da Série B. Vamos de música.
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0: É o Estação Alvorada, trai a véia, lembrança boa. Um bom dia pra você.

0: Traia Véia na programação da Alvorada FM. É o Estação Alvorada Parte 2, comigo, Gi Andrade, na programação. E agora eu vou direto com eles, hein? É. Os bichos falam bonito, hein? Falam bonito demais. Renan Caetano, Fabiano Carlos, quem vai falar comigo? Fala!
1: Vamos lá então, né, Gi Andrade, falando com o ouvinte aqui, deixa inclusive, né, inclusive tem pergunta do ouvinte, né, a respeito do churrasco de amanhã, né, o churrasco de amanhã, como é que funciona, Renan, o churrasco de amanhã? Vai ser assim, ó, hoje a partir das 16 horas, a partir das 4 horas da tarde, o pessoal vai estar aqui, não é antes, é às 4 horas da tarde, a partir das 4, o pessoal, né, a organização da festa, né, os festeiros vão estar aqui e você vai poder encomendar, você vai escolher o seu pedaço de carne aí preferido, você vai escolher hoje a partir das 4 horas da tarde, a partir das 16, e daí amanhã simplesmente você vai fazer o quê? Retirar aqui. Então você que quer já deixar reservado o seu churrasco de amanhã, você vem aqui até o Clube Pinheiros, né, ao lado aqui na Capela São Cristóvão, e você vai fazer aí a escolha da carne. Tá certo? É isso, né? Ô Marcelo, vem cá. Então, pra amanhã, quem quer o churrasco, né, de domingo, tem que garantir hoje a partir das 4. Isso, Marcelão?
2: Isso mesmo, a partir das 4 horas ali, o pessoal já tá ali esperando vocês aí pra reservar a carne pra amanhã, tá? Mas isso, chegando de manhã, também vai ter ali pra escolher ali, beleza?
1: Vai ter também pra escolher, mas é claro que quem chegar hoje, às 4 horas da tarde, vai pegar o melhor pedaço, com certeza, né? É claro, tudo é de qualidade, mas o melhor sempre no início é bom garantir, né?
2: Isso mesmo, a partir das 4 horas estamos aguardando vocês aí.
1: A venda de bolos continua hoje também às 4 horas, o pessoal que vir encomendar aqui também pode comprar um bolo, pode comprar uma cuca também, como que funciona?
2: Temos bolo, maionese, aí esperando nosso pessoal aí, estamos aguardando aí.
1: Tá certo, então esse é o Marcelão, um grande amigo da gente, e lembrando, né, você que chegar agora aqui, você que chegar agora, deixa eu inclusive já fazer essa parte aqui, Gi Andrade, quem chegar agora aqui no salão, quem chegar agora e estiver ouvindo a rádio, vai ganhar um brinde, tá? Vai ganhar um brinde aqui da Rádio Alvorada também, né? Uma sacola personalizada aqui da Rádio Alvorada e da Rádio Fraiburgo, nossa co-irmã. Tem também um vira-mate, um copo, né? É um kit da Alvorada. O próximo freguês que chegar por aqui, né? O próximo cliente que chegar por aqui na festa vai ganhar aqui o kit da Alvorada. O nosso amigo, como que é o nome do amigo?
3: Daniel.
1: Daniel, eu vi que você tava ali no carro com o rádio ligado, né, Daniel? Conta pra gente aí, veio comprar aí uma porção, né, um kit, né, aí garantindo já o seu almoço, e vai ganhar um kit da Rádio Alvorada também, em parceria com a nossa co-irmã, a Rádio Fraiburgo. Daniel, conta pra gente, vai vir amanhã também pro bingo aí? Conta aí.
3: Acho que sim, amanhã eu vou vir.
1: Com certeza, valeu, esse é o nosso amigo Daniel, né, tá aqui, ó, tava sintonizado na rádio, ganhou o brinde já, ganhou o prêmio da Rádio Alvorada FM também, eu volto pro estúdio com vocês já.
0: Valeu, Renan, Fabiano, assim que precisar, qualquer situação, quem quiser falar com a gente aí é só chamar, tá? Estou à disposição de vocês aqui no estúdio da 94.5. Alvorada FM. Vem chegando lá o Ana Prado, 11 horas 13 minutos, bom dia pra você, um ótimo final de semana. Ah.

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11:19. É o Estação Alvorada Parte 2, comigo de Andrade na programação. A nossa equipe também de externa lá no Clube Pinheiros. Festa em honra a São Cristóvão. É dia do colono também, é isso, né? Fabiano, meu amigo também, Renan, a Ingrid tá por lá. Você acompanha tudo também nas nossas redes sociais, hein? Ainda não segue Alvorada FM? Vai lá, Alvorada FM 94.5 no Instagram e também no Facebook, para você curtir tudo. Tudo que rola aqui no microfone da Alvorada FM também está lá nas nossas redes sociais. Seguindo a nossa programação dessa manhã de sábado, você ligadinho, menos é mais, chegando na programação, um bom dia para você.

0: 11 horas 27 minutos. Você curtiu Matheus e Cauã na programação da Alvorada FM. Ligadinho comigo até o meio-dia. Te faço companhia aqui na Alvorada, ou Estação Alvorada Parte 2. Renan Caetano, Fabiano Carlos, Ingrid. Ingrid Guimarães, eu ia falar. 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
1: Ô, Gê Andrade, eu fui ali na churrasqueira agora, cara. 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Amanhã tem o grandioso bingo também, né? Deixa eu ver aqui se o pessoal tem uma cartelinha, só pra eu me localizar nos horários aqui. Com licença, Rodrigo. Vamos nos localizar aqui nos horários. Às 15 horas tem o bingão de R$700. Às 16h30, o bingão de R$1.000. E às 18 horas, o bingão de R$2.000. Rodrigo, a partir de que hora começa o binguinho, né? Aquelas rodadas com aqueles prêmios maravilhosos que estão ali no palco. Conta pra gente aí.
2: Bom dia. A partir das 2 horas da tarde, então o pessoal já pode começar a chegar, que vai começar. 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
1: Com certeza, então tá dado o recado, amanhã tem almoço, tem o bingo, o Fabiano Carlos, amanhã então você vai estar aqui no bingo também, né? Vai estar aí pelo meio da galera aí, vamos ganhar esses 2.000 junto, hein?
3: Vamos lá, amanhã vamos participar do bingo, claro, não esquecendo que também vamos participar aí, também da procissão amanhã cedinho, né? 8h30 da manhã, saindo da igreja matriz, né? Saindo da igreja, tava desligado o microfone de novo, sério, acontece, né? Acontece. Agora sim, ó, amanhã estaremos aqui, claro, apreciando a festa, claro, né? Participando aí da procissão, da Santa Missa, do Bingão à tarde também. 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Não podemos esquecer também dos nossos agricultores, colonos, né? Que também fazem parte dessa festa. 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Então vem pra cá você também, aproveite. 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Hoje, Andrade, eu me despeço por aqui, daqui a pouquinho, a partir do meio-dia, estarei no estúdio, apresentando já da volta das nossas férias aí, né? 10 dias de férias, voltando para comandar daqui a pouquinho o Frequência 94 e o Sertanejo Bom Demais. Beleza? Abraço para você que tá ligado. Gê Andrade, é com você.
0: Valeu, rapaziada. Mais uma cobertura top da Alvorada FM. Abraço, Fabiano. Abraço, Renan. Abraço pra Ingrid. É isso aí. 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

0: Alvorada FM, 11 horas 33 minutos.
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11 horas 35 minutos, a última meia hora do nosso programa, o nosso Estação Alvorada Parte 2, aqui na 94.5. Agradecendo a audiência, o pessoal que está participando comigo no WhatsApp. Bom dia, queria parabenizar meu pai, feliz aniversário por Joaquim Amadeus Lopes. Tá ficando mais velho hoje, que Deus abençoe sempre, continue sempre esse paizão de todos os seus filhos. Tá mandando um abraço aqui pra mim, é o Cláudio Lopes. Cláudio, bom dia pra você, parabéns seu Joaquim Amadeus Lopes, que Deus abençoe, muita felicidade, muita paz, muita saúde no novo ciclo. Quem tá comigo também aqui é o Diogo, tá pedindo a música Post Malone, né, Rockstar do Post Malone. Vamos tocar, pediu, curtiu, 11 horas 36 minutos. Você está no Estação Alvorada, parte 2, comigo, Gian Andrade.

0: Alvorada FM, 11 horas mais 42 minutos.
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0: 11 horas 45 minutos, reta final da nossa programação. Daqui a pouquinho tem Fabiano Carlos, hein, pra comandar a tarde gostosa do rádio aqui na 94.5. Bom dia, gostaria de escutar Zé Neto e Cristiano. Quem mandou uma mensagem pra mim aqui foi o Adriano Souza. É do Praia, Adriano? É, rapaz. Bom dia pra você. Pediu, vai curtir.
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0: Zé Neto e Cristiano chegando na programação. Bom dia pra você. E aí, aquele almoço gostoso. Ai, ai, ai. Essa que é fome que eu tô.

0: 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Esse foi o Estação Alvorada Parte 2. Vou deixando as últimas pra você, mandando um abraço aqui pro Léo Weber, pra Amanda, lá do Frascal, que estão ouvindo. Deu tempo de tocar a música de vocês, sábado que vem eu tô por aqui de volta. E é claro, fiquem sintonizados na programação da Alvorada FM. Fabiano vem chegando por aí. Eu deixo as últimas do Estação Alvorada Parte 2 pra você curtir. Um ótimo sábado, um ótimo final de semana, que Deus abençoe.
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5: 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Boa tarde pra você, com muito prazer e carinho, Fabiano Carlos, a partir de agora, de volta, de volta. Maravilha, gente, boa tarde pra você, hoje é sabadão, dia 25 de julho, dia de São Cristóvão, padroeiro dos motoristas e dos colonos, e a festa continua lá, hein? Daqui a pouquinho vamos falar muito sobre isso ainda, hein? 12 horas e 3 minutos com quase tudo por 99, com Agromaster, com GGNet Telecom, com a Central Móveis e Big Bom, está começando o nosso Frequência 94. 16 graus temperatura, sol presente na nossa queridona Santa Cecília. Opa! Boa tarde pra você, boa tarde.
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5: Assim, ó, a gente vai começando, hein? Com o Murilo Rupi e Hugo Guilherme. 12 horas e 4 minutos. Bom almoço pra você.

0: você, 12 horas e 10 minutos, é o nosso Frequência 94 aqui na sua Alvorada. Simone Mendes, Erro Gostoso, vamos até as 3 com Frequência. Boa tarde pra você.
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0: Maravilha pra você, 12 horas e 13 minutos. Simone Mendes, Erro Gostoso. Também Skank Te Ver. Murilo Rufi, Pula Fora, com a participação de Hugo e Guilherme, hein? Gente, tem presente pra sortear pra você aqui na Alvorada? Sim. Ah, tem o presente, tem adesivo, tem copo personalizado, tem uma sacola linda, tem mimos da Alvorada pra você participar agora! Então vai no WhatsApp, manda seu nome completo, o bairro onde você mora e diga lá, eu quero Fabiano presente. É, eu quero presente aí no finalzinho do Frequência, tá? Ali por volta das 10 para as 3, eu sorteio um presentão pra você com os nossos mimos, tá bom, gente? É então 99106-3978. Quem está desejando boas-vindas ao senhor aqui, que vos fala, eu mesmo. Bem-vindo novamente, Fabiano, estou ligadinha na melhor. Abração pra você, Dani Santos. Abração, minha amigona. Quem tá mandando áudio pra Alvorada aqui, ó. Quem tá mandando áudio pra 94, alô.
1: Opa, bom dia, tudo bem?
0: Bom dia.
1: Meu nome é Pablo. Fala, eu sou Pablo. Técnico do SCC-SBT.
0: Ah, depois eu falo contigo, meu amigo. Depois eu vejo isso. Mas eu vejo o que você deseja. Tá bom, meu amigão. Zelanda, que saudade de você, Zelanda. Passei 10 dias de férias, gente, hein? Só foram 10 dias, mas parece que durou uma eternidade, acredita, Zé? Bom, estamos voltando na programação depois de 10 dias de férias, tá? Pra comandar nosso Frequência 94 no sabadão e o nosso glorioso sertanejo bom demais, tá? E na segunda, volta ao normal, tá? Estarei nas manhãs da Alvorada, entre 8 e meio-dia e também meio-dia. E tem o nosso Alvorada Notícias, né? Voltando aí ao normal na segunda-feira, entre 8 e meio-dia, passando as manhãs mais legais aí no Estação Alvorada, tá bom, gente? Então, prazeraço estar de volta depois das férias, tá? Pra gente ficar juntinhos com certeza, com muita música, informação, alegria, alto astral aqui na nossa programação. Então vai colocando o nome completo, vai deixando seu nome completo e bairro e diga lá que você quer presente, tá? Aí vai ganhar presente. Alguém vai levar um presentão aqui no finalzinho do Frequência.
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0: 3244-2322 em Santa Cecília.
1: 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Opa, opa, gente, 12:17. Assim, ó, vamos até as 3, no sabadão legal de sol. Gente, de manhã tava uma neblina, tava frio de manhã. Aí, de repente, o sol deu ar da sua graça e agora tá um dia bonito lá fora. Praticamente céu azul, hein? Pouquíssimas nuvens aqui no centro, tá céu azulzinho. Pouquíssimas nuvens, um sábado bonito, ensolarado. Daqui a pouquinho vamos falar do tempo pro final de semana, hein? Pro começo de semana que vem também. E vamos juntos aqui na Alvorada. Vai lá no WhatsApp, diga que você quer presente e o nome completo e bairro pra concorrer aqui no Frequência. Meu pedaço de pecado, João Gomes, 12:18.

0: sim.
1: Legal, 12 horas e 23 minutos. Aqui é o nosso Frequência, até as 3 pra você.
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0: Opa, tá aí o Roberto Carlos, o rei Roberto, Furdúncio, Sétima Essência, Brilha Menina, João Bosco. João Bosco é uma ova, né? Que João Bosco, Fabiano? João Gomes, Meu Pedaço de Pecado, as três que você curtiu nesse bloco especial do Frequência 94. Bom, gente, tem presentão pra sortear pra você. Nesse presente tem mimos da Alvorada, aí com adesivo, copo personalizado e muito mais, aquela sacola bonita da Alvorada FM também, tá? Presentaço no final do nosso Frequência. Nome completo, bairro e diga lá no nosso, nossa mensagem, especifica lá que você quer. Eu quero presente, tá? Bom dia, Fabiano. Boa tarde, hein? Sou a Iloilda da Silva, bairro Rodolfo Correia da Silva. Eu quero presente. Maravilha. Quem mais também? A Dire Ribeiro. Fala, Dire.
1: Boa tarde. Eu moro no hotel. Eu quero ganhar o presente. Tô ligado na Alvorada sempre.
0: Valeu, Adir. Abraço, Adir Ribeiro. Quem mais tá comigo aqui? Quem mais?
2: Quero presente aí, Fabiano.
0: Opa!
2: Aqui é Josemir Pira Cruz, da Guilherme Rau.
0: Guilherme Rau, e valeu, meu amigo Josemir. Vai concorrer sim. Eu quero presente. Cleonice Veiga, Enzo Henrique Veiga dos Santos estão participando. Qual é o bairro aí da galera, hein? Qual é o bairro de vocês aí? Me conta, ô Cleonice. Qual é o bairro de vocês aí? Me conta, tá? Pra concorrer também. Quem mais também? Antônio Ezequiel Hanlov. Hanlov, é isso? Hanlov. Eu moro no Alto Canoinhas, município de Monte Castelo. Quero participar. Eu sou o popular Seco. Antônio Ezequiel Hanlov. Valeu, Seco. Valeu, Antônio. Tem mais também comigo, Amanda, também aqui mandando um vídeo legal de um dia bonito, ensolarado. É na Frascal, Amanda? É na Frascal o vídeo que você mandou pra mim? Abração pra vocês aí, tá? Excelente dia de sábado, ótimo fim de semana pra vocês, tá bom? Miguel Pires, do Marcelino Fernandes. Valeu, Miguel, também quer presente, vai concorrer sim. A Cleonice Veiga, do bairro Menegatti. Intervalo comercial, volto já, fica ligado no Frequência.
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0: Alvorada FM, agora são 12 horas e 29 minutos.
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0: Agora 12 horas e 30 minutos, fala de esporte aqui, ó. É, sabe quem tá interessado no Vini Júnior? O Vinícius Júnior da seleção do Real Madrid é o Arsenal da Inglaterra, hein? Pois é, Vini Júnior está em seu último ano de contrato com o Real Madrid da Espanha. O vínculo se encerra no meio do ano que vem, ou seja, em 2027. Não houve ainda acerto de renovação e, de acordo com a imprensa inglesa, o Arsenal acompanha a situação. E, segundo informações, né, do jornal The Athletic, o time de Londres tem interesse na contratação de Vini Júnior. Não houve contato com o Real Madrid e o Arsenal só faria a investida caso o brasileiro não acertasse a sua renovação. Os ingleses, contudo, se preparam internamente para agir quando houver uma sinalização de que é possível a contratação. Vini Júnior assinou o seu atual contrato em 2022, com anúncio em 2023, e recebe cerca de 18 milhões de euros por ano, o equivalente a aproximadamente 112 milhões de reais anuais, após impostos. A multa rescisória é de 1 bilhão de euros, algo em torno de 6 bilhões 210 milhões de reais. O brasileiro está desde 2018 no clube espanhol. E na última temporada, Vini Júnior fez 22 gols pelo Real Madrid. O atacante foi um dos principais nomes da seleção brasileira na Copa do Mundo e marcou 4 gols em 5 jogos no torneio.

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1: Olá, então, 12 horas e 31. Tem presente pra sortear pro ouvinte? Vai no WhatsApp e diga lá, hein? Eu quero presente, Fabiano. Pode gravar um áudio pra mim, pode escrever, mas eu gosto muito quando os ouvintes mandam áudio pra mim. É aquele áudio legal, dizendo assim, ó: Fabiano, eu quero presente, e nome completo e o bairro também, tá certo? Até as 3 tem Frequência 94. Agora Mala. Mala é Hugo Henrique, aqui no Frequência na Alvorada.

0: Meio-dia 39, em 21 minutos para 1 da tarde, por aqui, ó, frequência.
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0: Vamos com a Katy Perry, meio-dia e 39. Ótima tarde para você de sábado. Gente.

0: Opa, tá aí, meio-dia 45, gente. 15 minutos faltando pra uma da tarde. A Henrique e Diego com MC Guimê, a Suíte 14, Katy Perry. É, aqui na programação, Belo também, Hugo Henrique. Aqui nas músicas do nosso Frequência 94, até as 3 da tarde. E se você quer concorrer a presente da Alvorada, mimos lindos e personalizados, ah, eu quero presente, Fabiano. Então vai no WhatsApp, se você vai escrever, tá? Mandar a sua mensagem de texto, escreve eu quero presente, nome completo e bairro, tá? Aí se você decidir gravar um áudio e mandar pra gente aqui, grava um áudio assim, ó. Fabiano, eu quero presente, o seu nome completo e o nome do seu bairro também no áudio, tá? Tem presentão aqui no Frequência 94. É, quero ganhar presente, Silvio, mora no Adolfo Corrêa da Silva. Ó, Silvio, como é que é teu nome completo, ô Silvio? Manda pra mim o nome completo aí pra mim, ó, Silvio, do Adolfo Corrêa, né? Mandou só o primeiro nome aqui, hein? Tem, pra valer pro sorteio tem que ser o nome completo, amigão, hein? É, Adolfo Corrêa. Oi, me chamo Vanessa Padilha, do Guilherme Raul, hein? Eu quero participar do sorteio, só que ela não colocou assim, ó, eu quero presente. Tem que destacar, eu quero presente, tá? Pra concorrer, tá bom, Vanessa? É, Amanda, da Frascal, Amanda Santos Ribeiro e o Robson Belli do Menegatti, tá? Também estão concorrendo. Minha amigona Salete Massaneiro, tá comigo também, claro, Salete. Salete Massaneiro, Henrique Massaneiro Petri, do bairro Adolfo Corrêa da Silva também, eles querem presente. Quem mais aqui? A Jane Miller, de Lebon Regis, ouço todos os dias, Alvorada FM, sucesso, obrigado, Jane. Vai pro sorteio também, hein? Ah, tem áudio aqui, ó, roda o áudio pra mim, roda!
1: Boa tarde, meu amigo Fabiano.
0: Opa!
1: Wilson Ludwig de Lages, curtindo

0: Para concorrer a presente, é Jéssica Andrade, do bairro São Cristóvão também. Ela colocou aqui, Fabiano, eu quero presente, então tá bom, hein? 991063978. Continua participando, volto já já.
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0: Alvorada FM, agora faltando 12 minutos para uma da tarde.
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0: Ó, o tempo tá legal, o sol tá bonito lá fora, hein? Temperatura 17 graus aqui no centro, em Santa Cecília, aqui nos altos da Rua Tânia Ciola Gaudêncio, tá? Ó, a princípio, se nada mudar, amanhã vai ser um domingo com sol, tá? Algumas nuvens, tá? Com mínimas de 12 graus e máximas de 19 graus amanhã. Segunda segue um dia ensolarado com 13 graus a mínima, 23 a máxima. Terça ainda segue com sol, hein? Com 15 graus a mínima, 24 graus a máxima. São dias ensolarados com poucas nuvens. Quarta já tá aí marcando uma instabilidade, pode vir chuva pra quarta-feira, hein? Tá certo então? Agora 9 para 1, tem Thiaguinho, sou o cara pra você.
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Ah, essa é pra fechar o bloco, hein? The Weeknd, aqui na programação da Alvorada, Frequência 94, até às 3 pra você.

0: Maravilha, uma e um. Boa tarde pra você. Fechamos a primeira hora aqui do Frequência 94. The Weeknd, Traia Véia, ainda o sucesso do Thiaguinho. Aqui na melhor programação pra você, hein? Vamos lá, até as três tem Frequência, depois tem Sertanejo Bom Demais. Tem Bailão da 94, 5 da tarde com Gilmar Santos. Especial, tá bom, gente? Aqui no Frequência, você deixando o seu nome completo, o nome do seu bairro, tá? Da sua localidade e especificando que você quer presente, mas tem que colocar na mensagem, eu quero presente, tá? Vai gravar um áudio? Fala pra mim, eu quero presente, Fabiano. Aí destaca seu nome completo e bairro aí pra você concorrer, tá? Aí se você não quer gravar um áudio, não faz mal, pode escrever também, escreve seu nome completo, bairro e eu quero presente. Tem sorteio de presentão da Alvorada, são os nossos presentes lindos, personalizados, mimos aqui da Alvorada, pra dar de presente pra você no sabadão, hein? Nesse sábado de sol lindo, pra você em casa curtindo, ah, pra você trabalhando como eu, pra você aí ouvindo no carro. Alguém tá trabalhando no carro? Eu digo carro, mas pode ser no caminhão, pode ser aí no táxi, no ônibus, na máquina pesada, de repente alguém trabalhando aí no sabadão à tarde, nas máquinas pesadas em algumas empresas, né? Pra muita gente que trabalha à tarde também, logicamente. Então manda um salve pra mim, manda aí a sua mensagem dizendo pra mim que tá trabalhando e ouvindo o som da Alvorada, beleza? Abraço pra você, eu volto já já.
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0: 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Alvorada FM, agora 1:03.
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0: 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Agora 1:04. Informação chegando para você, eleições 2026, hein? Mais de 600 mesários começam a ser convocados para as eleições na região. Pois é, teve início na última semana o período de convocação dos mesários que irão atuar nas eleições gerais de 2026. Centenas de pessoas foram convocadas, hein? Além, claro, a zona eleitoral atende a zona, por exemplo, de Curitibanos. A zona eleitoral, a 11ª zona eleitoral, compreende os municípios, além de Curitibanos, São Cristóvão do Sul, Ponte Alta do Norte, Ponte Alta e Frei Rogério. Este ano, as convocações serão encaminhadas aos eleitores por meio do WhatsApp. Os mesários atuarão diretamente nas 153 sessões eleitorais da região de Curitibanos, tá? Lembrando também que a gente também vai fazer um balanço especial também sobre a 51ª zona eleitoral, que compreende os municípios de Santa Cecília e também Timbó Grande, para as eleições 2026. Opa, vamos lá, agora 1:06, boa tarde pra você.
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0: agora tem Menos é Mais, Saudade Inconveniente, a participação do Pablo.

0: Tuzão. Que honra demais poder estar aqui, viu?
1: Você tá doido.
0: Obrigado, gente. Obrigado.
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0: Legal pra você, 1h13, tá aí a alma da Zélia Duncan aqui na programação da Alvorada, Menos é Mais, e a saudade inconveniente, a participação do rei do Arrocha, né, que é o Pablo. Bom, tem presente da Alvorada, são mimos, um ouvinte ganha todos os presentes, tá bom? Um ouvinte só ganha todos. É adesivo, é copo, é sacola bonita da Alvorada. Pra concorrer, basta deixar o nome completo, o nome do bairro e especifica na mensagem: eu quero presente. Quem tá participando aqui, ó, a Lavínia Silva especificou aqui: quero presente do bairro São Cristóvão lá. Valeu, Lavínia. E mais aqui, ó: meu aniversário foi ontem, manda os parabéns aí pra mim, a Paola Heloísa Colete de Andrade, bairro Gilberto Krosovski. Ô Paola, parabéns pra você, Paola, felicidade! Atrasado, né? Mas foi ontem, mas tá valendo, ô Paola, hein? Felicidades pra ti, hein? Muita saúde, muita paz e que os anjos da guarda te protejam sempre. Quero presente, ô Fabiano. Eva Andrade do São Cristóvão, do bairro São Cristóvão. Oi, Fabiano. Emanuele dos Santos, Walter do Guilherme Howen. Eu quero presente. Será que ela quer muito presente? Sim, ô Emanuele. Ela diz assim, ó: eu quero presente. Emanuele, valeu, Manu. Bora almoçar. Quem tá almoçando agora, hein? Ó, a mensagem chegou, era agora há pouco, né? Galera almoçando. Veio um registro aqui, veio uma imagem, uma foto. Ela na casa do Amadeus Lopes, hein? É o seu Amadeus ali de óculos, o aniversariante de hoje também? Alô, seu Amadeus. Inclusive tem áudio mandando aqui pro seu Amadeus. Opa, com certeza.
1: Papinha,
0: é o meu amigo Emerson. Emerson.
1: Eu queria mandar.
0: Mandar.
1: Queria aniversário, meu pai.
0: Seu pai.
1: Você. Sim. Meu pai tá fazendo aniversário.
0: Isso.
1: Meu pai é tudo pra mim. É ótimo pra mim.
0: Muito bem.
1: Manda pra ele.
0: Muitos parabéns.
1: Bem pra ele. Isso. Tá bom?
0: Tá bom.
1: Papiano.
0: Valeu, Emerson. Emerson é o filho do seu Amadeus Lopes, que está parabenizando o papai, né? Abraço. Bairro Campo do Aranhão. Pérola Guetem Cardoso, eu quero presente. Neide Joaquim também quer presente, Neide. Ah, sério, Neide Joaquim quer presente. A Franciele também mandou boa tarde, eu quero presente. Franciele de Souza Farias do Centro também participando. Daniela Limas do Prado, do Marciliano Fernandes, mandaram um áudio pra mim aqui. Roda o áudio, roda.
2: Boa tarde, aqui é a Valentina Machado dos Santos. Eu quero ganhar presente.
0: Muito bem, Valentina, quem mais? Tem mais um áudio aqui, roda.
3: Boa tarde, aqui é a Emanuele Machado dos Santos.
0: Sério?
3: Moro no Marciliano Fernandes.
0: Também.
3: Quero ganhar o presente.
0: Muito bem, quem mais? Iraci Maiberg, do Guilherme Howen, também. Vai mandando, eu quero presente, nome completo e bairro, hein? Pra concorrer no final do nosso Frequência 94.
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0: Alvorada, boa tarde para você, 1:17.
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1: Ah, vamos lá então, hein? 1h19, até as 3 tem pra você o nosso Frequência 94. Roda a vinheta pra mim, por favor, aí, ô produção. Cadê a vinheta, hein? Dá o play pra mim aí. Isso, vai! Agora sim, hein? 1h19. Gosta de rua? Felipe Rodrigo, aqui no Frequência.
2: Tá bom.

0: Quinta-feira pra você, 1h28, aqui na Tarde da Alvorada. Tá aí Breno e Matheus na boca de uma cowgirl, né? Participação do Rio Negro e Solimões, Capital Inicial, Primeiros Erros. Ainda rola pra você, Felipe e Rodrigo Gosta de Rua. Este é o nosso Frequência 94 aqui na Alvorada FM, até as 3 da tarde pra você. Aí tem presente. Você já inscreveu-se no sorteio? Você que tá ouvindo aí a nossa Alvorada FM? Então é nome completo, nome do bairro ou da localidade e especifica na mensagem. Eu quero presente. Vamos lá, quem quer presente aqui, hein? Ninguém mais? Ah, a Pretinha quer presente. Fala comigo, Pretinha.
1: Meu amigo Fabiano, boa, tarde. Eu também quero ganhar o presente. Pedrolina, legal. Coimbra, Morim, bairro São Cristóvão.
0: Ô, oh, minha amiga Pretinha, carinhosamente chamada de Pretinha, né? É a nossa amiga da Pedrolina. Quem mais? Yasmin Guetem Cardoso e Pietro, né? É Yasmin Guetem Cardoso e Pietro Guetem Cardoso, nós queremos presente. É, eles são do Campo do Areião, né? Meus ouvintes queridos aí, maravilhosos do Campo do Areião. Oi, Pietra. Oi, Pietro, né? Pietro e a Yasmin, né? Falei certo agora, hein? O Anderson Juan Românio, do bairro Guilherme Raul, hein? Valeu, Anderson! Tá no sorteio também, meu amigão. Um abraço pra vocês aí, tá? É, quem mais aqui, ó? É, Fabiano Sabadão, manda um salve pra nós aqui. Ezequiel, Beto e Edilson, mandaram um vídeo pra mim aqui, tem áudio. Ó, do som da Alvorada ao fundo. E eles estão na peleia, estão trabalhando, ó. Ouça. Estão lá na construção, meus amigos, hein? É. Aqui a gente roda o som ambiente de vocês aí. Ao fundo, o som da rádio Alvorada FM e também trabalhando na construção. Vou repetir o nome deles aqui, ó. O Ezequiel, o Beto e o Edilson, tá? Abração pra vocês aí. Obrigado pelo carinho sempre. É, 1h30, mais um áudio chegou aqui, ó. Vamos rodar aqui, roda, roda. Oi.
2: Oi, Fabiano, boa tarde.
0: Boa tarde.
2: Tio, queria que você mandasse uma música aqui pra nós.
0: Estamos
2: almoçando aqui em casa.
0: É o Amadeus esse, Amadeus. Esse é Amadeus.
2: Manda lá o shot do caminhoneiro com o Silvio Rodrigues.
0: Essa não vai.
2: Um abraço pra você e tudo. Um
0: abraço.
2: Estamos aqui na tua escuta.
0: Então tá bom. Ô, Amadeus, parabéns aí. O aniversariante do dia tá almoçando, comemorando o aniversário do seu Amadeus. Só que shot do caminhoneiro agora não vai, hein? Agora não dá, agora não dá. Ficamos devendo aí, tá? Mas de qualquer forma aí, abração, seu Amadeus. Felicidades aí, tá? E bom almoço pra vocês aí.
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0: Alvorada, boa tarde pra você, agora 1h31.
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0: Olá, agora 26 minutos, faltando para as 14h. E aí, tudo bem? Como é que tá o sabadão aí? A galera que tá almoçando ainda, abraço para vocês mais uma vez aí, ó. É, quem tá trabalhando ouvindo Alvorada, hein? Manda um salve para mim aí, ó. Manda um sinal de positivo, vai, manda!
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0: É, você é um diferentão também, como o Dilcinho, ó. 26 para as 14h. Boa tarde.

Tá aí o Zé Felipe, ruim de coração, hein? Aqui na Alvorada, a gente ouviu Medusa com a Piece of Your Heart. É, na Alvorada com a participação do Good Boys, hein? De um senhor diferentão também, aqui na melhor frequência pra você em 94.5. Gente, tem sorteio de presente da Alvorada pra você ficar muito ligado com a nossa programação aqui nos 94.5, tá? Nome completo, nome do bairro ou da localidade que você mora, tá? E não esquece de especificar na mensagem, eu quero presente, tá? Vai gravar um áudio, fala seu nome completo, fala o nome do seu bairro e fala assim, ó, eu quero presente. Aí não precisa só mandar, não é necessário só mandar áudio, mas pode escrever também. Mas não esquece de especificar que você quer presente. É, tem adesivo, tem copo bonito, tem sacola legal, hein? Então, com os nossos mimos, né? Personalizados no presente da Alvorada, hein? Um ouvinte só leva, tá, gente? Um ouvinte leva os presentes da Alvorada. Tem tudo, tem adesivo, tem copo, tem sacola, tem um monte de coisa bonita e legal, hein? Roseli Carlinho, boa tarde pra você, minha amigona. Um abraço pra você também. A Tatiane, Aparecida Ribeiro Ferreira, do Guilherme Raul, também concorrendo. Deixa eu abração pra, mandar um abração também pra Helena, Fabielle também concorrendo aqui, quem mais também? Galera participando bastante da nossa programação, a Kelly, o Maicon também com a gente, ouvindo nossa Alvorada. Quem mais está curtindo a Alvorada, vai no WhatsApp e se você não quiser participar do sorteio, não faz mal. Manda um salve pra mim, manda um sinal de positivo, aí a gente toca uma ideia aqui até às 3 da tarde no Frequência. Lembrando que vamos até às 5, tá? Porque depois das 3 tem o sertanejo. Ah, Vini Júnior, eu trouxe agora há pouco, né? Faz um tempinho já, uma notícia esportiva do Vini Júnior, que o Arsenal, clube da Inglaterra, está interessado nele, né? Mas ele está de férias. Eles se reconciliaram. Você sabe que Vini Júnior e a Virgínia Fonseca, eles voltaram, estão em reconciliação, estão curtindo lua de mel. O casal Vivini, ou seja, Vini e a Vivi, né? Vivi, da Virgínia, e Vivini estão vivendo mais assumidos do que nunca. Virgínia e Vini Júnior estão curtindo a companhia de um do outro numa viagem romântica. Bom, o destino escolhido pelo casal foi a Jamaica, como a Retratos da Vida, Lua de Mel, cercada pelo Mar Caribenho, Coroa, Reconciliação dos Dois. A influenciadora e o jogador decidiram dar uma nova chance ao amor cerca de 2 meses após o término, é? O astro, o Vini e a loira escolheram o Half Moon em Montego Bay. Montego Bay que é a localidade lá no Caribe, para os dias de descanso. O complexo ocupa uma extensa área à beira-mar, com praias privativas, jardins tropicais e é conhecido por quem deseja discrição. O casal escolheu a estadia na acomodação Eclipse. Ou seja, meus amigos, resumindo, é um lugar chique pra caramba. É só pra quem tem poder, eu digo poder, grana, né? No caso, o Vini, astro do Real Madrid, recentemente na seleção brasileira, e a influenciadora famosa, uma das influenciadoras mais famosas por aí, que é a Virgínia Fonseca, famosíssima, né? Teve um romance com o Zé Felipe, teve filhos, tem filhos com o Zé Felipe, inclusive, né? Ela reconciliou-se com o Vini Júnior. Que tal, hein? Curtindo férias no Caribe. Ai. 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

0: eu queria férias assim também, mas não dá, né? Não dá, não pode. É, hora certa pra você, faltando 15 pras duas, eu volto já.
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4: Olá, ouvinte, tudo bem? Eu sou o Cadu Reis, repórter da Rede de Notícias Acaerte, e nesta semana vamos ouvir a Subprocuradora-Geral de Justiça para Assuntos Institucionais do Ministério Público de Santa Catarina, Ellen Correa Sanches. A Procuradora de Justiça preside o

0: Quem pode apresentar projetos para obtenção de custeio por meio deste fundo, procuradora?
1: Os municípios, o governo do estado e também as entidades da sociedade civil podem apresentar projetos para financiamento pelo fundo, apresentando um plano de trabalho que demonstre por que que esse recurso é necessário, para que que ele vai ser destinado, como vai ser aplicado, sem perder de vista o objetivo principal, que é devolver esse recurso à sociedade. Então, nós temos eventualmente alguns equipamentos para hospitais, criação de espaços de lazer, praças. São várias as possibilidades quando a gente pensa como devolver esse dinheiro que é da sociedade em benefício de toda a população.
0: Procuradora, e como funciona a avaliação dos projetos para contemplação pelo Fundo para Reconstituição de Bens Lesados?
1: O fundo ele tem um conselho gestor presidido pelo Ministério Público, mas é um fundo público. Então, várias instituições compõem esse conselho gestor. Instituições do próprio governo do estado, mas também entidades da sociedade civil. Nós hoje contamos com 4 entidades da sociedade civil que se inscrevem para participar e que auxiliam, então, na definição da destinação desses recursos. Hoje nós ainda temos 38 milhões de recursos para novos projetos nesse ano e no ano que vem. E nós temos normalmente um incremento muito considerável ao longo do ano. E o nosso propósito esse ano é garantir a abertura de editais regionais, que os recursos fiquem na região de origem.
0: Esta Subprocuradora-Geral de Justiça para Assuntos Institucionais do Ministério Público de Santa Catarina e presidente do Conselho Gestor do Fundo para Reconstituição de Bens Lesados, Procuradora de Justiça Ellen Correa Sanches. Ficamos por aqui com o Minuto de Santa Catarina desta semana. Até logo!
2: Opa, vamos lá, 10 minutos faltando para as 14h. Hoje é sabadão, hein, gente? 25 de julho de 2026. Abraço para você ligado na Alvorada FM, em casa, trabalhando, em vários cantos da região, ouvindo a rádio que vai muito mais longe para ficar mais pertinho de você. A temperatura marcando 18 graus com o sol lindo lá fora. Oh, que maravilha! Oh, sol bonito, hein? Lindo, lindo, lindo, lindo! Vamos lá, seguindo. Lá pra Margarete, pra galera que gosta muito de BTS. BTS. Dynamite.

0: legal, hein? De ex pra ex. Alexandre Pires com Alaona Prado, BTS, Dynamite e ainda não, né? Foram as duas que a gente curtiu nesse bloco especial do Frequência 94 na Alvorada. Gente, quem quer presente, levante a mão aí. Ah, então, tem que no WhatsApp participar, hein? 99106-3978, deixa o nome completo, nome do bairro ou da localidade e especifica, eu quero presente, tá? Aí vai ter presentão, são vários presentes, vários mimos, né? Num só presente, é copa, é adesivo, é sacola bonita, mimos legais da Alvorada, todos lindos e personalizados, um ouvinte leva todos, hein? Então, um ouvinte só leva todos os presentes aqui da tarde, hein? Então, inscreva-se no sorteio aqui no WhatsApp, hein? Vamos lá. Quero presente, Fabiano. Newton Novaes dos Santos, do Menegatti. Quem mais tá mandando aqui, ó? Oi, boa tarde!
1: Eu quero presente. Meu nome é Jennifer de Santos Antunes, o nome do bairro é Guilherme Raul.
0: Muito bem. Jennifer tá participando, sim, com o seu áudio. É o Alisson do Guilherme Raul em que quer participar, mas não mandou o nome completo e não mandou a nossa senha. Eu quero presente, hein? Eu quero presente e a senha. Não mandou aqui a senha, então não vai pro sorteio, hein? Pra ir pro sorteio, o Alisson do Guilherme Raul, hein? Nome completo, que faltou o nome completo, e a senha, eu quero presente, tá bom? Quem mais tá participando também? Oi!
2: Aí, meu amigo da Alvorada, Kleber Montanari, São Marcos.
0: Opa! Beleza?
2: Passando o tribo do Patuço, o destino é Três Corações, só na escuta da Alvorada.
0: Legal, rapaz.
2: Toca uma pra gente aí. E pra galera que tá na rodagem aí, tudo de bom. Fica com Deus.
0: Fica com Deus. Abração, Montanari. Tá indo pra São Marcos aí, não. Tá indo pra Três Corações, Rio Grande do Sul. Quem mais que é presente, hein? Juliana Carlin. Qual é o bairro, minha querida Juliana Carlin? Ah, deixa eu ver aqui. Ah, é São Cristóvão, né? Bairro São Cristóvão. Tem mais um áudio que chegou aqui, produção. Vamos lá, roda.
1: Meu nome é Pietro Manoel Feliz e Farista. Sou do Marciliano Fernandes. E eu quero presente.
0: Tá, mas eu não entendi seu nome, que você fala muito rápido. E repete o áudio pra mim.
1: Meu nome é Pietro Manoel Feliz e Farista. Sou do Marciliano Fernandes. E eu quero presente.
0: Então, agora você vai gravar um outro áudio pra mim, falando mais devagar pro tio entender. Senão o tio não entende. O tio, devido à idade, né, Igor? Devido à idade, o tio não entende. Então fala um pouquinho mais devagar, hein? Ai, volto já.
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0: Alvorada, 2 horas, boa tarde pra você.

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1: 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Ah, sim, vamos lá, 2:02. Boa tarde pra você.
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1: Agora deixa eu fazer o seguinte, vamos ver se o tio vai entender, que agora que ela mandou um áudio de novo aqui. Agora vamos lá. Vamos ver se a nossa ouvinte falou um pouquinho mais devagar. Oi.
4: Meu nome é Pietro Emanuele Farias Evaristos. Eu sou do bairro Marciliane Fernandes e eu quero presente.
1: Agora eu entendi. Pietra é o primeiro nome, mas eu entendi tudo aqui, né? Beleza, minha amigona, agora tá valendo, hein? É a Pietra, do Marciliano Fernandes. Abraço pra vocês, pra Juscelia, que tá lá também, curtindo a nossa Alvorada FM. Vamos de Zé Vaqueiro e Wesley Safadão, ainda o Natan, aqui na Alvorada e no Frequência 94.

0: Participação do Hugo e Guilherme, DJ Ari, o Rafa e Júnior aqui na programação. A gente matou saudade com a Joana, tô fazendo falta, Melody, com Naldo Beni, Matheus Alves. E lá no comecinho, teve Zé Vaqueiro com Wesley Safadão e o Natan. Bom, gente, tem presente, tem adesivo, tem copo, tem sacola bonita da Alvorada. Muitos presentes da Alvorada. Ó, um ouvinte vai ganhar tudo. Não, verdade, é os presentes da Alvorada aqui e você participa. Só colocar aqui na nossa mensagem, destaca, tá? Eu quero presente, nome completo e bairro. Vamos lá. Quem tá participando aqui, ó, aqui na Alvorada é o João Suzuki. Ô, João Suzuki, abraço, amigão. Aí do Guilherme Howen participando com a gente. A Lívia Braga do Centro, ela que é presente também. A Joanita Suzuki também tá no sorteio. A Joanita Aparecida dos Santos, né? É o nome completo dela, do bairro Guilherme Howen. Quem mais aqui, hein? A Maristela Ribeiro do Cristo Rei. Tem áudio? Roda o áudio pra mim, roda.
1: Aqui é o Pedro do Menegato. Pede uma música pra Lúcio. Qualquer música. Uma boa tarde pra vocês. Se tiver algum sorteio pra participar, eu queria participar.
0: Amigo do céu. Tem sorteio, sim. Tem certeza que você tá ouvindo a rádio? Tem certeza. Pedro Paulo e a Lourdes. Pedro Paulo. Tá bom. Não sei se ele tá ouvindo a rádio, acho que não, né? Pedro Paulo do céu, quem mais tá comigo aqui?
2: Eu quero presente. Meu nome é Ana Helena Aguilera.
3: Dos Santos.
0: Ana Helena Aguilera, isso?
2: Quero presente. Meu nome é Elisa Aguilera dos Santos. Vitor Luiz Júnior dos Santos. Ana Helena Aguilera dos Santos. Ancela Aguilera. E Luiz Roberto Minhos dos Santos. Uma boa tarde para vocês.
0: Eu entendi só metade. E agora, hein? Vocês têm que falar mais devagar, o tio não entende, o tio é um pouquinho surdo dos ouvidos. Brincadeira, não sou surdo não, hein? Tô brincando, gente, mas fala um pouquinho mais devagar aí, tá bom, minhas amiguinhas e amiguinhos? Ademirzão, fala, Ademir. É o Ademir mesmo? Deixa eu ouvir aqui. Fala, amigo.
4: Boa tarde, Fabiano.
0: Boa tarde.
4: Viu? Queria senha. Ah, não, não é senha. Eu queria um presente.
0: Ah, tá. Moro
4: aqui no bairro Cristo Rei.
0: A senha. Mas tem senha. Qual é a senha?
4: E o meu nome é Ademir Ribeiro da Silva.
0: Sim, senhor. Quem mais?
5: Heitor Ribeiro tem presente.
0: Ah, não entendi.
5: Bairro Cristo Rei.
0: Cristo Rei. O nome dele qual é?
5: Heitor Ribeiro tem presente.
0: Heitor Ribeiro alguma coisa, mas tá bom. Lu Góes em Rio do Campo tá com a gente. A Lu quer um presente. Você quer um presente, Lu? Então tá bom. Vou preparar um presente pra você, tá bom? Lu Góes, abraço, tá? Claudinei Almeida de Carvalho, bairro Guilherme Raul também com a gente. Manda um abraço pro tio Pide, pro Rosalvo, pro Beto do Sabiá, pro Adão dos Santos, pro Gilmar. Ah, o Renan tá. É o Renan? Ô, Renan, o que você tá fazendo, Renan? Renan tá mandando abraço aqui. Valeu, Renan! Abraço pra você aí, tá ligado? Gente, eu volto daqui a pouquinho com mais participações do ouvinte, tá? Fiquem ligados na Alvorada, que daqui a pouco tem mais aqui no Frequência.
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0: Boa tarde pra você, agora 2h19.
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0: Aí sim, hein? De volta! Ó, 2h21 na tarde da Alvorada, vamos juntos até as 3 aqui no Frequência, tá? É, pra você concorrer a presente, nome completo, bairro e especifique, eu quero! Eu tô recebendo aqui no estúdio, ele chegou, tá de folga hoje, passeando, Igor Marcondes, tudo bem, Igor? Boa tarde pra você.
5: Boa tarde, Fabiano, boa tarde a todos os nossos ouvintes.
0: Isso aí.
5: Isso aí, hoje eu resolvi passear por aqui, né, dando uma passeada, resolvi passar aqui nos estúdios pra dar as boas-vindas novamente ao Fabiano Carlos.
0: Isso.
5: Que está de volta depois de longos 10 dias, né,
0: Fabiano? 10 dias de férias, né? 10 dias já tá bom, né? Já tá bom. Já deu pra relaxar, tá tudo legal. Agora voltamos ao trabalho, né, Igor?
5: É isso aí.
0: É, no mais tudo certo por lá?
5: Tudo tranquilo.
0: E o Marcelão?
5: Está por casa.
0: Né? E a dona
5: Luísa.
0: Luísa.
5: Também tá por casa.
0: Eu ia falar dona Maria.
5: Mas é Maria
0: Luísa. Eu não ia errar, né? Ela não ia ficar brava comigo, né, dona Luísa Maria.
5: Cheguei em casa aqui e estou... Cheguei aqui no estúdio e estou ouvindo o Fabiano, né?
0: Ao vivo e a cores.
5: Nas participações aqui com as crianças.
0: E as crianças participam também, né?
5: As crianças são... muito bacana, né, Fabiano, essa interação. É. Que aqui na Alvorada participa todas as idades, a gente
0: todas
5: tem muita participação de crianças, né?
0: Exatamente.
5: Mas deixa eu reforçar um lembrete aqui a eles.
0: A eles quem?
5: Para que falem devagar, né, as crianças, para que falem mais devagar, né, para a gente poder entender.
0: Senão o tio aqui não entende, né? O tio não entende, daí o tio tem que ficar ouvindo, mas não entende. Mas
5: não vamos falar o porquê que o tio não entende, né?
0: Não, ele não é surdo, né? Não fale que o tio é surdo, né? Senão eles vão achar que é verdade, o Igor.
5: Não.
0: Igor, aproveitando que, ó, há pouco eu li uma notícia aqui do Vini.
5: Sim.
0: Do Vini Júnior. Sabe onde o Vini está nesse momento?
5: Rapaz.
0: O Vini não está sozinho, tá? Não está sozinho.
5: Está acompanhado de Virgínia Fonseca.
0: Você sabe, você está por dentro do assunto, rapaz, né? Você está muito bem por dentro dos assuntos, né, Igor? Né? Sabe onde eles estão, ele e a Virgínia?
5: Atualmente?
0: Os dois.
5: Onde?
0: Estão de férias.
5: Onde?
0: Tá? Mas onde?
5: Eu sei que eles tiveram uma passagem recente por Ibiza, né?
0: Ibiza, não é, também. Nesse momento, é nesse momento mesmo, que a notícia é atual aqui, ó. Notícia foi atualizada há 18 minutos agora, tá? E o destino escolhido pelo casal foi a Jamaica,
5: rapaz,
0: que fica lá naquela região das Ilhas do Caribe.
5: Ah, imagina só, hein? Será que...
0: Imagine você, Igor...
5: Tão mal de localização com as férias?
0: Imagine, o Igor, você e a Virgínia Fonseca numa ilha no Caribe.
5: Rapaz...
0: Era um sonho, né, Igor? Fala a verdade. Você não queria estar com o Vini, né? Eu não.
5: Não.
0: Eu quero muito bem o Vini, um grande jogador, beleza. Inclusive, foi um grande destaque,
5: destaque
0: do Brasil na Copa, né?
5: É.
0: Com todo...
5: É,
0: vamos falar que foi um vexame que o Brasil, né? Pra mim, eu vou chamar de vexame, pelo amor de Deus, né?
5: Se não me falha a memória, Vini Júnior é o único jogador brasileiro mencionado em uma das listas dos melhores da FIFA.
0: FIFA assim, e
5: tá aí,
0: na seleção, né?
5: Logicamente, tá
0: na
5: aí.
0: Seleção,
5: então,
0: né?
5: Foi um destaque muito positivo, o Vini Júnior, em meio a tudo que a gente passou com o Brasil, fez uma partida, fez jogos muito abaixo da média, né?
0: É verdade. E o Igor...
5: Falando nisso também, Fabiano...
0: Fale,
5: eu não sei se você acompanhou durante aí suas férias, mas a seleção da Itália fez sondagens ao nosso treinador Carlo Ancelotti, tá? Tentaram convencer Carlo Ancelotti a assumir a seleção da Itália.
0: Mesmo porque a Itália
5: é o país
0: Copa
5: dele,
0: não foi classificada, né?
5: É o país dele.
0: E agora eles querem. E a Itália, a Itália tem uma história, né?
5: Lógico.
0: Se eu não me engano, a Itália é tricampeã mundial, né?
5: Isso,
0: três vezes, né?
5: Isso.
0: E fica fora de uma Copa do Mundo a Itália, rapaz, hein? Não se classificou, claro, nas eliminatórias lá da Europeia. Então eles querem agora voltar pra próxima, né? Em 2030.
5: É, tentaram contato com o Carlo Ancelotti. Carlo Ancelotti agradeceu, apesar de ser o país de origem dele, né?
0: Claro.
5: Seria a volta para trabalhar em casa, mas ele agradeceu, falou que precisa honrar o compromisso com o Brasil até 2030. E também eles sondaram Pepe Guardiola, só que devido aos valores muito altos, também acabaram não tendo sucesso na negociação. Mas eles já têm um novo técnico para voltar a sonhar aí com
0: quem títulos. É o novo técnico da Itália?
5: A seleção da Itália.
0: Quem é o novo técnico?
5: Rapaz, não, agora me fugiu o nome dele,
0: hein? Vamos pesquisar aí que eu também não lembro, hein? Mas enfim, né, o Igor, né? A galera de férias, né? Eu peguei 10 dias de férias, não fui pro Caribe.
5: Fabiano tava agoniado, hein?
0: Ninguém me convidou pra ir pro Caribe, né? Eu iria com a Virgínia se ela me convidasse.
5: Rapaz...
0: Eu iria. Mas claro... Você também iria, né, Igor, né?
5: É, com certeza.
0: Com certeza. Valeu, Igor, abraço. Valeu, Igor, abração. Tá?
5: Fale. Lembrando, o nome do técnico da Itália é o Pirlo, Fabiano Carlos.
0: Ah, o ex-jogador italiano.
5: Exatamente.
0: Pirlo. Exatamente. Jogador Milan, fez história no Milan, né?
5: Isso.
0: É.
5: Tá aí, então.
0: Tá aí.
5: Vamos ver se os nossos amigos italianos poderão voltar à disputa das Copas.
0: Valeu, Igor, abraço, boa folga até segunda, tá? Valeu, Igor. 12h27, gente, Mari Fernandes, e a gente prossegue com a nossa frequência 94.

0: Você é 2h31 na tarde da Alvorada. Tá aí o Cleiton e Romário, Não Me Bloqueia Não. E a Mari Fernandes, Que Pancada de Mulher. Aqui no nosso Frequência 94, até as 13, gente. Até as 3 por aqui, ó. Dá tempo ainda. Tem aí mais ou menos uns 15 minutos pra você ainda inscrever-se no nosso sorteio pra ganhar presente, tá? Nome completo, bairro. E não esquece, eu quero presente. Saudações rubro-negras, amigo Fabiano. Manda um recado pro Renan que o São Paulo dele amanhã não vai dar nem pro cheiro amanhã. Ô, Renan Caetano, eu tô lendo exatamente como mandou pra mim aqui o Marco Aurélio Alexandre, que como eu, como o Igor, né, Igor, somos flamenguistas, somos rubro-negros de coração, né, ô, meu amigo Marco Aurélio. Amanhã. Eu também vou no mesmo palpite de um 3-0, hein? Ele mandou aqui, ó. Flamengo 3, São Paulo 0. Será que vai ter? É no Maracanã, hein? É no Maraca. Atenção, Renan Caetano. Recado especialmente pro Renan e pros São Paulinos também. Inclusive, quem é São Paulino aqui também? O meu amigo Ademir, né? Ô, Ademir. É, o Ademir é São Paulino também, hein? Abraço aí pro Luiz Roberto Domingues, Vitor Luiz, a Elisa, a Ana Helena, a Franciela Aguilheira, família toda participando aqui. Meu amigão lá, o Pedro Paulo. Fala, Pedro Paulo!
1: Eu quero ganhar o presente da Rádio Alvorada, Pedro Paulo Galdino Menegato.
0: Aí sim, aí valeu.
1: É que eu mandei um áudio ali que eu tenho duas meninas. Eu perdi minha esposa com câncer e eu tenho duas pequenas, a Mariana de 6 anos e a Maria Vitória de 8 anos.
0: Então tá bom, Pedro Paulo, abração pra você também, eu volto já.
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0: Alvorada, boa tarde pra você, 2h33.
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0: 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Maravilha! Vamos lá, seguindo 25 para as 3, vai participando em nome completo e bairro.
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0: E diga lá que você quer presente, hein? Black Eyed Peas e Maluma.

Falta aí 16 minutos para as 3 da tarde aí, Manu Batidão com Léo Santana. Quem disse que o amor é bom? Pixote, apenas mais uma de amor. E Black Eyed Peas, Maluma, tá? A gente encerra mais um bloco. Daqui a pouquinho tem as últimas. Ó, as últimas participações aqui do nosso Frequência 94 pro sorteio, tá? Quem tá participando ainda é Nathalie Caetano de Oliveira, do bairro Aparecida. Quem mais também? A Cristiane dos Santos, do Guilherme Howen, também participando, tá? E assim a gente fecha as participações, hein, gente? Encerrou as participações do sorteio. Eu vou pro intervalo e volto já pra conhecer o ganhador do nosso presente aqui da Alvorada, do Frequência 94.

0: Alvorada, boa tarde pra você, agora 14 pras 3.
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0: Vamos lá, agora 13 minutos faltando para as 3 da tarde. Você ligado, você ligada com a Alvorada. Vamos juntinhos para você. Daqui a pouquinho tem o sertanejo, tá? A gente vai ter 5 da tarde aí no nosso sabadão mais que especial aqui da Alvorada FM. Bom, gente, vamos conhecer o ganhador agora, ou ganhadora do presente da tarde aqui, ó. Em 94.5, agradecendo as participações, todo mundo que mandou suas mensagens pro sorteio, inscreveu-se no sorteio. Quem vai levar o nosso presentão de hoje, hein? Vamos lá, então. Aqui pro nosso glorioso sorteador aqui na Alvorada. Vamos lá. É do bairro. Primeiramente o bairro, hein? É do bairro Adolfo Correia da Silva, hein? Bairro Adolfo Correia da Silva, Marizete Silveira! Marizete Silveira ganhou, foi a ganhadora de hoje. Tem uma semana, ô Marizete, 5 dias úteis para retirar o seu presente aqui na recepção da rádio, tá? Marizete Silveira, do Adolfo Correia da Silva, parabéns! Ó, daqui a pouco, no próximo programa, ou seja, no sertanejo, vai ter sorteio também, tá? Então fica ligado, se não ganhou agora, não fica triste. No sertanejo bom demais também vai ter sorteio.

Opa, tá aí, ó, faltando 3 minutos para as 3 da tarde, menos é mais, Champagne Master. A gente ouviu também aqui, ó, Adam Ports com a Camila Cabello, ou Cabello, Move. E a gente encerra por aqui o nosso Frequência 94 de hoje, do sabadão, que volta na segunda. Na segunda com o Renan Caetano, tá? Vai estar na segunda-feira no Frequência, o Renanzinho, apresentando Frequência 94 e também o Sertanejo na segunda, tá? 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Frequência volta na segunda. Já eu volto aí trazendo o nosso Sertanejo Bom Demais, hein? A última de hoje do Frequência Pandora, com Banda Rosas, Abra os Olhos para Sonhar.

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4: 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Opa, vamos lá, gente. 3 e 2, boa tarde pra você. Começando o Sertanejo Bom Demais do sábado. Hoje, 25 de julho, dia de São Cristóvão, padroeiro dos motoristas e também dos colonos, hein? Abraço, meus amigos motoristas, hein? Caminhoneiros, enfim. E os colonos que ouvem nossa programação, abraço. Hoje é dia do padroeiro de vocês, hein? 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Tem sorteio de um vale compras do Supermercado Medeiros, tá valendo agora a sua participação, hein? Nome completo e bairro pra concorrer, tá certo? Nosso WhatsApp tá liberado.
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4: Começando Sertanejo Bom Demais, Fernando e Sorocaba.

até o final. Noventa e quatro.

daí 3:10, boa tarde. Nosso sertanejo até as 5 pra você aqui no Sabadão. Alvorada FM. Marília Mendonça, saudosa Marília, Silmeira.

0: 3:13, Marília Mendonça, Silmeira, Matheus e Cauã, cronômetro, ainda Fernando de Sorocaba, até o final, hein? Nosso sertanejo bom demais começando, hein? E vamos até as 5 da tarde, na edição especial do Sabadão, hein? E tem sorteio de um vale-compras do Supermercado Medeiros. Então, vai no WhatsApp da Alvorada, 991063978, coloca o nome completo e bairro, tá? Aí tá valendo pra você concorrer a vale-compras do Supermercado Medeiros. Quem tá participando aqui com a gente é o nosso amigo Maurílio, do Benegatti, o Enzo Henrique, a Cleonice Veiga também participando. Boa tarde, quero concorrer ao sorteio do Vale Compras. Meu nome é Nathalie Caetano de Oliveira, do bairro Aparecida. Obrigado, Nathalie. A Maristela Ribeiro, do Cristo Rei, participando. O quem mais aqui também? O Adir Ribeiro, do Centro. Alô, Adir! Adir Ribeiro, do Centro, tá? Tá participando sim, o Adir. Abraço, meu amigão. Quem mais também? Quero participar do sorteio, Fabiano. A Janete Aparecida Borges, do Menegatti. Então, nome completinho, o bairro, tá? Tá valendo pro sorteio do Vale Compras do Supermercado Medeiros.
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0: É o sertanejo, gente. Não é a frequência. É, não se enganem não, hein?
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0: Alvorada, boa tarde, 3:15.
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0: 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Ah, sim, sim, sim, vamos lá, 3:17.
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0: É o sertanejo bom demais aqui na Alvorada FM, pra você ligado em 94.5 em casa. De repente tem alguém trabalhando como eu, então vai no WhatsApp, diga lá que tá trabalhando, tá ouvindo a nossa Alvorada, curtindo aqui nossa programação, curtindo em 94.5. Abração pra você também em casa, em todas as grandes cidades da região que acompanham a nossa programação em 94.5, pelo site também, alvorada945.com.br. Homenagem a todos os motoristas, porque hoje é dia de São Cristóvão, dia do padroeiro dos motoristas. Versão de Ana Castela e Sula Miranda, Rédeas do Possante.

0: chama? Que bandeirinha gostosa.
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2: Olá, 3 horas e 24 minutos, é o sertanejo aqui na Alvorada, tem 5 da tarde pra você.

0: Opa, tá aí, 3 horas e 27 minutos, aí o Munhoz e Marina, esse aqui pra matar a saudade, o copo na mão, hein? Diego e Vitor Hugo, errado triplo, ainda na Castela com a Sula Miranda, rédeas do Possante, em homenagem ao dia do motorista hoje, hein? Aliás, hoje é dia do padroeiro dos motoristas, né? E também, claro, dos colonos, né? E essa rédeas do Possante foi homenagem, hein, aos motoristas, tá bom? Hoje é dia de São Cristóvão. Abraço pra quem tá ligado na Alvorada, tem sorteio do Vale Compras do Supermercado Medeiros aqui na programação da Alvorada, para você participar à vontade aqui na programação em 94.5, hein? Quem tá participando, nosso amigão aqui, o Juarez, o Emerson Lopes, a Juliana, o Paulo, Pedro, Plínio, Moacir Góes de Oliveira, também concorrendo, Moacir Góes de Oliveira, do bairro Nossa Senhora Aparecida, do bairro Guilherme Hauen, a Franciele Aguilheira, a Elisa, Ana Helena, Vitor Luiz Júnior Santos, Luiz Roberto Domingues Santos, participando do sorteio Vale Compras, tá? Meu amigo Nelson Vieira tá ligado com a gente, ô Nelson! Grande abraço, tá lá curtindo a programação no seu veículo, né? Ana Paula Guetem, tá concorrendo também ao sorteio Vale Compras, ô! Minha amiga Paula, ou Ana Paula Guetem, abraço! Família Pinheiro, aquele abraço, família Guetem também, tá? A Arina Furtado de Oliveira do Centro, quem mais também aqui? A Joelma Furteira é ótimo, né? É que eu juntei tudo aqui, né? O nome correto é Joelma Furtado de Oliveira, eu já emendei, Joelma Furteira. Mas não, deixa eu corrigir aqui, ó. Joelma Furtado de Oliveira do Centro também concorrendo, tá? Beleza. Boa tarde, queremos participar do sorteio do Supermercado Medeiros. Jonathan Melo, Felipe Melo, Otávio Melo, Ana Melo, Juliano Moraes, Maria do Carmo, todos do Guilherme Hauen. Abraço pra vocês aí.
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1: 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Vamos lá, 3 horas e 32 minutos, é o nosso sertanejo bom demais.
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0: daí, ó, Rio Negro e Solimões, sabadão à tarde, você em casa, pensando besteira, ai, ai, ai, e aí onde uma música como essa, Rio Negro e Solimões, ninguém faz igual, ah, aí lembra do passado, não é boa coisa não, né, às vezes é bom, às vezes não é. Bom, antes do Rio Negro e Solimões, a gente curtiu aqui Taeme e Thiago, com o seu cafajeste Zezé de Camargo, irmão da Lua, amigo das estrelas, e ainda quase todo dia, o sucesso de Zé Neto e Cristiano, aqui na programação da Alvorada, nos 94.5. Gente, tem sorteio de Vale Compras, todo sábado aqui, tem sorteio na Alvorada, no Sertanejo Bom Demais. Hoje tem sorteio de um Vale Compras, tá bom? Então, bora participar! 99106-3978, deixa seu nome completo, nome do bairro ou da localidade. Aí eu desejo pra você aquela boa sorte, tá bom? Ai, vamos lá, que tá participando é a Daiane. Daiane, não tá concorrendo não, Daiane, é? Mandou aqui, Daiane... Estamos sempre ligadinhos com vocês, gostaria de participar do sorteio. É Daiane do quê, Daiane? Ah, tô vendo aqui numa conversa antiga, é Daiane Marafigo, né, Daiane? Daiane Marafigo. É... Você mora no Marciliano Fernandes, é isso? Só confirma pra mim se seu nome completo é Daiane Marafigo e mora no Marciliano Fernandes, tá? Pra mim te colocar no sorteio, tá bom, Daiane? Adriano Braga, meu vizinho, é, meu vizinho, ele não mora na rua, mas ele trabalha na rua, né, Adriano? Então, é meu vizinho, vamos dizer assim, né? É, vizinho, abraço, Adriano, bom trabalho pra moçada aí, tá? E mais aqui, ó, Ezequiel Oliveira Rodrigues, do bairro Menegatti, positivo e operante, ó, Ezequiel. Tamo ligado e boa sorte no sorteio, tá? A Camila Borges da Silva, do bairro Menegatti também, tá no sorteio, a Camila. Boa sorte pra você também. Ah, quem mais quer concorrer? A Eva Sulema, do Marciliano Fernandes, também concorrendo ao Vale Compras do Medeiros.
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0: Gustavo Lima, refém, 10 para as 4.

0: Opa, tá aí, fechamos a primeira hora do Sertanejo Bom Demais. Ela, a Yasmin Santos, Evidências, ainda Panda, Corpo Nu e o Gustavo Lima, Refém. Ah, é o nosso Sertanejo Bom Demais. E no sabadão tem sorteio, gente, tá? Tem sorteio de vale-compras do Supermercado Medeiros, pra você correr pro nosso WhatsApp, deixar seu nome completo e bairro e inscrever-se no sorteio, tá? E tá com a gente aqui também concorrendo e participando é o nosso amigão, o Miguel Pires, do Marcelino Fernandes. Valeu, Miguel, abraço, tá? Ana Cláudia Pinheiro, também participando do sorteio do Vale Compras do Supermercado Medeiros. O Juarez, a Heloíse, a Evanilda, quem mais também aqui, ó? A Maria Aparecida, curtindo e participando do sorteio também. Lá pra Mara, lá pra Vânia, a Cirleia também. E também o Vanderlei concorrendo aqui ao sorteio do Vale Compras. Então, vai no WhatsApp 99106-3978, deixa seu nome completo e bairro, tá valendo. Sorteio no final do nosso Sertanejo Bom Demais. Volto já já, fica por aí.
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0: Ah, vamos lá, gente, de volta aqui, ó.
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0: Até às 5 pra você no sabadão, tem sertanejo bom demais na Alvorada. Pra você curtindo aí na sua casa, no seu trabalho, você que passou um dia ainda e está fazendo sua faxina. Ah, cadê a galera da faxina, hein? Quem ainda está na faxina, me conta, vai no WhatsApp e me conta que ainda está faxinando aí na sua casa, aproveitando esse dia bonito lá fora, hein? Ah, que legal. Um abraço aqui para quem tá ligado, a Mariane, o Lucas e também lá pro meu amigo, o... como é que é o nome? O Nando, é isso, Nando? Abraço para vocês aí também, tá bom? Temperatura aqui no centro da cidade, aqui em Santa Cecília, 18 graus de temperatura, com um sol lindaço lá fora, tá? E nenhuma chance de chuva, tá? Amanhã domingo tem um dia com várias situações, o sol presente, céu encoberto e até tá marcando alguma previsão de algumas pancadas amanhã, mais por período da tarde, hein? Amanhã mínimas de 12 graus e máximas de 19 graus. Agora tem Kleber e Cauã e o Mil Adjetivos. Mais uma aqui, ó, no Sertanejo Bom Demais. Cauã!

0: Legal pra você, 4 horas e 16 minutos, Bia Frazo melhora. Matando saudade com a Taíde, ou Altair e Alexandre, os dois passarinhos. Ainda Kleber e Cauã, mil adjetivos. Aqui o sertanejo, bom demais no sabadão pra você. E tem o sorteio do Vale Compras, oferecimento dos sábados, tá? É, aqui no supermercado Medeiros, aqui no sertanejo, bom demais, hein? Então, quer inscrever-se no sorteio? É muito simples. Nome completo e bairro ou localidade. Tá valendo a sua participação aqui na Alvorada FM. Registro aqui também a participação é da Ana Almeida, lá do Emanuel, também curtindo. A Juliane Pereira, a Isadora e o Enzo, tá? Do Adolfo Correia da Silva, também concorrendo a Vale Compras do Medeiros. Oi, minha amigona! Fala! Eu
1: quero participar do sorteio do Medeiros.
0: Legal!
1: Pedrolina Coimbra, Muri, moro no Maero São Cristóvão.
0: Abraço, Pedrolina, obrigado pelo carinho, boa sorte no sorteio. A Eva... É, participando também o Felipe Camargo Santos da Silva, tá? Do bairro Marciliano Fernandes. O Janderson dos Santos, do bairro Aparecida, também tá concorrendo ao sorteio do Vale Compras, tá? A Helenice também tá ligadinha, concorrendo ao sorteio também, ô Helenice. Abraço pra ti, obrigado pelo carinho, já já volto, fica aí.
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0: família, 4:20, ótima tarde pra você.
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0: Ah, legal, hein? Deixa eu dar um abraço aí pra galera que tá ouvindo nossa programação, lá pro Lúcio e também pra Almira, é isso? Abraço pra vocês aí. Oi, Dani! A Dani tá concorrendo também, ela quer ganhar esse Vale Compras, tá? Então vamos colocá-la no sorteio, a Daniela Santos do Cristo Rei. É do Pôr do Sol, a Clarice e também o Jean Gabriel da Cruz, tá? A Clarice Ribeiro Batista. Também tem mais aqui, ó, queremos participar do sorteio, Fabiano. Da Líria Alves de Campos, Felipe Campos e Sueli Aparecida de Campos, tá? Abração pra vocês. E qual é o bairro? Ah, bairro Aparecida, é isso? Bairro Aparecida, né, dona Gabi? A Gabi que mandou o nome de todo mundo aí pra participar do sorteio. Valeu! Mariana e Matheus, ainda Eduardo Costa e a Marina Mendonça.
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Esse Eduardo Costa não é fraco não, hein? Imagina eu, 4h27. Boa tarde pra você. Vamos fechar o bloco com ela, a saudosa Marília Mendonça.

0: Abrindo a nossa última meia hora, então, e fechamos esse bloco já abrindo a última meia hora. É, curtimos aí o Bem Pior Que Eu com a Marília Mendonça, Eduardo Costa Imagina Eu e Mariane Matheus com As Paredes Pintadas, hein? Bom, gente, tem tempo ainda, hein? Tem tempo ainda de você inscrever-se no sorteio para concorrer ao Vale Compras do Supermercado Medeiros. Nome completo e nome do bairro. Só isso tá valendo, hein? Eloilda Silva Miranda, minha amigona. Tudo bem, Eloilda? Bairro Rodolfo Correia. Minha outra amigona, a Salete Maçaneiro, hein? Ela tá curtindo a programação e também ouvindo aqui e concorrendo ao sorteio. A Salete Maçaneiro com o netinho, hein? O Henrique Maçaneiro Petri, do bairro Rodolfo Correia da Silva. Quem mais? Quem mais tá ligado na Alvorada? O Juarez, com um abraço pra você, ligado em 94, hein? Obrigado pelo carinho. Quem mais? A Geandra, é isso? Geandra! Tudo bem, ô Geandra? Obrigado pelo carinho também. E também o meu amigo Marquinhos está ouvindo. Ó, se você que ainda tá a fim de concorrer ao sorteio, tá? Então, corre e entra no nosso WhatsApp, 99106-3978. Inscreva-se no sorteio, tá? Volto já.
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0: De volta, 26 minutos, faltando para as 5.
1: 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Ah,
0: vai participando que dá tempo, até 15 para as 5 eu atendo as participações pro sorteio, tá? Se você ainda não mandou aqui o seu nome completo e bairro para concorrer ao Vale Compras do Supermercado Medeiros, corre pro WhatsApp que até 15 para as 5 eu atendo vocês, porque logo após já tem sorteio, tá? Fica ligado. Ó, quem tá pedindo som aqui, ó, é o Leandro, ele pede uma música e oferece para sua esposa, a Vera. Pediu Cadeira de Aço, é isso? Cadeira de Aço com Zé Neto e Cristiano.
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0: Opa, vamos lá, 18 para as 5, Henrique e Juliano. Na hora da raiva, daqui a pouco sorteio.
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0: Opa, tá aí fechando o bloco então com Henrique e Juliano. Na hora da raiva, Laona Prado, o Poupourri. Mexe, mexe, moleca aí, compadre, comadre. É, compadre e comadre. Ainda Zé Neto Cristiano, cadeira de aço pro Leandro, que ofereceu pra Vera, sua esposa, tá? Vamos atender os últimos ouvintes aqui pra participação do sorteio então. É, Fabiano toca Amor, Inquilino de Violeiro. Carlos Roberto de Melo pediu essa aqui, hein? Carlos Roberto Melo, hein? O Jucinei, Antônio Jucinei, do São Cristóvão, concorrendo ao sorteio do Vale Compras. A Daniela Limas, do Prado, do Marciliano. Meu amigo Giovanni Padilha tá comigo. Ô, Giovanni!
1: Boa tarde, Fabiano. Manda um abraço pro Madeiro Lopes, que tá no aniversário hoje.
0: Sim.
1: Pra quem tá ouvindo a Rádio Morada, hein?
0: Tá ouvindo.
1: Pra turma que estão na Iguape, do Bom Jesus lá.
0: Ah, sim.
1: E sua mulher também.
0: Beleza.
1: Um abraço.
0: Abraço, Giovanni Padilha. Valeu, Angélica Santos da Silva. E o Igor dos Santos Farias, da Coletoria Velha, concorrendo também, tá? É, que mais? A Nilceia Maciel da Frascal também. E a Amanda e o Robson, tá? É, Amanda e o Robson Belli do Meneghetti também concorrendo. Vou pro intervalo e volto com o sorteio, combinado? Então fica ligado que eu volto já.
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0: Alvorada FM, agora faltando 14 para as 5.
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0: 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Vamos lá então, faltando 11 minutos para as 5 da tarde.
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0: Ah, e agora, hein, gente? Agora vamos pro sorteio. Valeu pelas participações. Para quem inscreveu-se no sorteio do Vale Compras. É todo sábado, então, tem o sorteio de Vale Compras, oferecimento do Supermercado Medeiros. Quem vai levar o...

A partir de segunda, pra retirar autorização aqui na recepção da rádio. Não esquece um documento com foto, tá bom? Felipe Carvalho Santos da Silva, do Marciliano, mais uma vez, parabéns! Agora tem Zezé de Camargo Luciano!

Nós Quase, Israel e Rodolfo. Também a gente ouviu aqui Inquilina de Violeiro com o Zezé de Camargo e Luciano e o Luan Santana, Inquilina de Violeiro com Amor Distante, hein? É um popurrê legal e foi lá pro Carlos Roberto Melo. Fechamos o nosso Sertanejo Bom Demais de hoje agradecendo você pelo carinho, audiência, você que conectou a Alvorada pelo site, aplicativo também, pela Alexia, no computador, no celular, no rádio tradicional. Um abraço, hein? Um ótimo final de sábado e um ótimo fim de semana. Voltamos agora na segunda-feira no comando do Estação Alvorada a partir das 8 horas da manhã. 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Henrique e Diego com o Denis DJ, um pouquinho aí deles, tá? No tchau, tchau e tchau, tchau pra você. Nos falamos na segunda. Já, já tem Bailão da 94 do sábado, hein? Com Gilmar Santos. Valeu, gente! Tchau, tchau!

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2: 5 horas.
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5: Opa, sábado 25 de julho, estamos chegando com o nosso Bailão da 94 por aqui, Gilmar Santos, com o maior carinho do mundo, com aquela alegria de sempre. Você sabe que eu fico muito feliz cada vez que eu tô por aqui, né? No nosso bailão ainda que é só de música boa, música animada, melhor ainda, né? Pra começar muito bem a edição deste sábado com o Rainha Musical, a moça do supermercado, tem pra gente matar a saudade. Expressão Sul é mais que uma mulher e muito mais. Bem-vindo ao nosso Bailão da 94.

0: 5h15.
1: Mais um bloco chegando aí, Bailão da 94, trazendo agora Céu e Cantos, Amada que Mora Longe, com algumas participações aí, tem São Francisco também, banda Silverson, Bailão da 94 de sábado.

0: 5:32.
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3: Mais um bloco chegando aí, lembrando que hoje a gente apresentou as programações da manhã, né? 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Antes tarde.

Bom começo de noite pra você, é o Bailão da 94 de sábado com Gilmar Santos, com muita alegria, com muito carinho. Vamos com banda Mercosul, mesa 14, essa tá tocando muita estourada. Rapaziada aqui de Santa Cecília, coração carente, cachaça é o meu mantimento e muito mais nesse bloco que tá chegando aí.

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2: 6 horas.
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4: Segunda hora do nosso Bailão da 94, a música boa não para, abraçando você onde quer que você esteja, curtindo as melhores músicas do Bailão Gaúcho e a boa música de banda. Corpo e Alma, Bandida, Banda Energia Nova, Chance Boa e muito mais. Bailão de Bandida! Sábado.

0: 6:16.
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1: Opa, já estamos de volta com o nosso Bailão da 94, especial de sábado, 25 de julho. Que bom que você tá aqui com a gente, tá aproveitando aí seu começo de noite sábado. Ah, tá com a família reunida, comendo e bebendo coisinha boa. Isso aí é bom, né? Sábado, domingo merece. Agora tem San Rafael Choradeira, tem Banda Ébanos, Música Nova, Conversaiada, Cleiton Borges, A Folha Seca e muito mais. Bailão da 94.

0: 6h33.
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3: Bora lá, penúltimo bloco do nosso Bailão da 94, Pérola Negra, Frentista. Silverson, Fuga, tem banda Arte Livre também, a Jaqueline. É programação especial para você no seu começo de noite sábado. E lembrando que de segunda a sexta, o Bailão da 94 é ao vivo. Curte aí!

0: 6h45.
1: Eita, que acabou! Nosso bailão da 94 tá indo embora, edição especial deste sábado. Mas eu lembro que de segunda a sexta a programação é ao vivo. Você pode interagir comigo, pedir a sua música, mandar para quem você quiser, tá bom? Uma noite boa de sábado, um domingão especial. E a gente vai se falando sempre aqui na nossa melhor e mais ouvida. Banda Universitária já tem alguém em seu lugar, banda Modelo Lanterna e muito mais para fechar nosso bailão da 94 de hoje. Um abraço, meus amigos, se cuidem e tchau, tchau.

0: legal.
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0: 7:35.
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0: 7:51.
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3: 8 e 6.
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2: 8:36.

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2: 8:49.